0: amplia o alcance do programa, que já ajudou mais de 7,5 milhões de famílias na reorganização financeira. Agora, o foco passa a ser quem trabalha na informalidade e mantém as contas em dia, mas enfrenta juros elevados no crédito pessoal. A proposta permite substituir empréstimos mais caros por financiamentos com juros de até 1,99% ao mês, reduzindo o peso das parcelas no orçamento e prevenindo o endividamento, destaca o ministro da Fazenda, Dário Dorigan.
1: Esse trabalhador, ele vai poder se reorganizar do ponto de vista financeiro. Ele vai poder, inclusive, se ele quiser, tomar crédito dentro desse mesmo patamar, a 1,99% ao mês, tomar um volume de crédito a mais, desde que a prestação total não passe de 90% do que ele tinha antes.
0: Poderão aderir trabalhadores informais que tenham operações de crédito pessoal de até R$15 mil, com pelo menos 4 parcelas pagas e no máximo 90 dias de atraso. A ideia é substituir juros de até 12% por juros no máximo de 1,99% ao mês, explica o ministro Dorigan.
1: A situação atual do trabalhador informal, que paga taxa de juros de 6 a 12% ao mês, nós estamos dizendo, nós vamos te dar uma nova linha para você extinguir essa taxa de juros, essas condições que hoje você é submetido.
0: O pacote também amplia o uso do FGTS como garantia no crédito consignado privado. A utilização é opcional e vai permitir ao trabalhador formal contratar empréstimos com juros limitados a 1,99% ao mês, reduzindo o custo do crédito e ampliando o acesso a condições mais vantajosas. Segundo o governo, as medidas fortalecem a política de reorganização financeira das famílias brasileiras. A estimativa do Tesouro é aportar cerca de R$4 bilhões para atender o novo programa. Reportagem Pablo Mundim.
2: Os participantes do programa ficam com o CPF bloqueado para apostar em jogos online, as chamadas bets, por um período de 6 meses.
3: As informações sobre o Desenrola estão no portal gov.br ou nos bancos oficiais Caixa Econômica e Banco do Brasil.
2: E dentro do programa Desenrola de Implantes, o governo do Brasil desenvolveu também uma linha de crédito voltada para beneficiários do FIES.
3: Com a novidade, quem mantém as parcelas em dia agora tem um incentivo para abrir ou expandir o próprio negócio com juros mais baixos.
4: O programa FIES Empreendedor é destinado a profissionais graduados que desejam abrir ou expandir seu próprio negócio, contando com linhas de crédito mais acessíveis. Podem aderir aqueles que pagaram em dia as últimas 36 parcelas do programa, sem histórico de renegociação no período. No caso de pessoa física, com limite de financiamento de até R$80 mil e prazo máximo de pagamento de 60 meses, incluindo até 6 meses de carência. Para pessoa jurídica, com limite de financiamento de até R$180 mil e prazo máximo de pagamento de 96 meses, incluindo até 6 meses de carência. Em uma simulação de empréstimo de R$80 mil em 5 anos, por exemplo, o custo total cai de R$143 mil para R$106 mil, caso o beneficiário seja um estudante do FIES com as contas em dia. Nesse caso, a economia final supera os R$37 mil. Segundo o ministro da Fazenda, Dario Dorigan, o programa é um estímulo à adimplência.
1: Se ele seguir pagando em dia, ele vai ter uma linha de crédito que vai ser a menor linha de crédito, com a menor taxa de juros que nós temos para o empreendedorismo no país.
4: Ainda de acordo com o ministro Dario Dorigan, com taxas de juros de 0,87% ao mês, o programa tem uma das melhores linhas de crédito que cabe no bolso de quem está começando a empreender.
1: O adimplente que seguir pagando em dia vai ter pelo menos 37 mil de benefício e é para esse estudante que está querendo deslanchar no seu primeiro negócio que nós estamos abrindo essa linha, dando um estímulo ao bom pagador do FIES.
4: Para o ministro da Educação, Leonardo Barchini, a linha de crédito dará igualdade de condições aos egressos do ensino superior.
5: Com essa linha de crédito, nós vamos conseguir dar oportunidade a esse jovem para que ele possa de fato empreender. Vão dar um retorno para a sociedade igual os jovens do ProUni, do FIES, do Reúne, da expansão, da lei de cotas.
4: O governo do Brasil estima que em um universo de 500 mil beneficiários adimplentes, exista um público potencial imediato entre 50 mil e 125 mil pessoas. Uma parcela expressiva desse grupo já possui CNPJ ativo, o que demonstra uma demanda real por capital de giro para alavancar seus negócios. Reportagem Graziele Bezerra.
2: E o presidente Lula enviou hoje ao Congresso Nacional projeto de lei complementar que aumenta de forma progressiva o teto de faturamento do MEI, o microempreendedor individual.
3: A meta é chegar a R$140 mil até 2028 e permitir a contratação de 2 empregados.
2: Atualmente o teto é de R$81 mil por ano. A medida pode beneficiar 13 milhões de microempreendedores individuais registrados.
3: Com o aumento, o governo quer fortalecer os pequenos negócios e incentivar a geração de empregos. Quem comentou foi o presidente Lula.
6: Muito dinheiro na mão de poucos significa pobreza. E quando a gente manda um projeto de lei desse dizendo que pouco dinheiro na mão de muitos é uma distribuição de oportunidade de riqueza. Portanto, eu acho que o Congresso Nacional vai fazer um esforço muito grande, se Deus quiser, e volta a isso o mais rápido possível para que a gente possa favorecer aquelas pessoas que mais precisam de crédito.
2: O ministro do Empreendedorismo, da Microempresa e da Empresa de Pequeno Porte, Paulo Pereira, destacou as medidas para estimular o MEI.
7: Vamos dizer que é um momento histórico, né, para os microempreendedores individuais do Brasil, quase 10 anos sem aumento, de modo que é uma medida que tem um impacto muito grande, presidente, e que se insere num conjunto de medidas que o senhor tem feito para os empreendedores. Então, em primeiro lugar, as linhas de crédito, que o senhor agora está trabalhando, presidente, para que a gente lance um grande parcelamento para os MEIs, para que eles possam regularizar a sua situação, quer dizer, esses 3 milhões que são MEIs e que hoje, em alguma situação de inadimplência, vão poder regularizar a sua situação. E uma série de outras medidas, como a expansão do Contrata Mais Brasil, a linha de crédito que foi apresentada hoje no Desenrola Empreendedores. Então, só para dizer, um dia histórico, mas inserido num conjunto de esforços do senhor pelos empreendedores brasileiros.
3: Para ajudar a conter a alta do preço do petróleo, o governo abriu crédito extraordinário de R$550 milhões para apoiar a importação do diesel.
2: A Agência Nacional do Petróleo, Gás Natural e Biocombustíveis será responsável pelo repasse aos produtores.
8: O governo do Brasil abriu um crédito extraordinário de R$550 milhões para apoiar a importação de óleo diesel de uso rodoviário. A medida publicada nesta segunda-feira, 29, destina os recursos ao Ministério de Minas e Energia para viabilizar uma política de subvenção operada pela Agência Nacional de Petróleo, Gás Natural e Biocombustíveis, ANP. A iniciativa tem caráter emergencial e temporário e busca reduzir os efeitos da alta dos preços internacionais do petróleo sobre a economia brasileira. A medida foi criada após o aumento da instabilidade no mercado global, provocado pelo agravamento do conflito geopolítico no Oriente Médio. A ANP será responsável pelo repasse da subvenção aos importadores de diesel, com critérios baseados no volume comercializado e na diferença entre o preço de referência e o valor definido para o produto. Como a despesa não estava prevista no orçamento de 2026, o governo precisou abrir o crédito extraordinário para garantir a execução da política. A medida atende os critérios de urgência e imprevisibilidade previstos na Constituição. Claudimário Carvalho, para a Voz do Brasil.
3: Em julho, a bandeira tarifária de energia seguirá amarela, indicando a cobrança de taxa adicional sobre as contas de luz no mês.
2: O anúncio foi feito pela Agência Nacional de Energia Elétrica, ANEEL.
3: Com isso, os consumidores vão pagar um adicional de R$ 1,88 para cada 100 kWh consumidos.
2: A bandeira tarifária está amarela desde abril, em razão das condições menos favoráveis para a geração de energia no país.
3: Em períodos secos, quando a produção das usinas hidrelétricas fica prejudicada e é necessário acionar as termoelétricas, a bandeira pode ficar amarela ou vermelha, patamar 1 ou 2.
2: Isso porque a geração por usinas térmicas é mais cara. Daí a necessidade da taxa adicional sobre o consumo de energia.
3: O pagamento do segundo lote do imposto de renda será feito amanhã, terça-feira.
2: É a maior restituição da história em relação ao número de contribuintes contemplados. Serão beneficiadas mais de 9 milhões e 500 mil pessoas.
9: São R$16 bilhões em créditos para 9.585.797 contribuintes. O valor é o mesmo do lote pago anteriormente, o primeiro lote de restituição do Imposto de Renda 2026, em 29 de maio deste ano. Segundo a Receita, os valores devidos da maior parte dos declarantes serão quitados já nos dois primeiros lotes de 2026. Esses pagamentos deverão alcançar cerca de 80% do total estimado de restituições do ano. Se somarmos os dois primeiros lotes do ano, serão contemplados 18 milhões e 300 mil contribuintes, com um valor total de R$32 bilhões em restituições. A antecipação dos créditos se deu após processamento de milhões de declarações em pouco tempo, beneficiando tanto os contribuintes com prioridade legal quanto aqueles que aderiram às soluções digitais, como a declaração pré-preenchida e o recebimento da restituição via Pix. O crédito bancário será realizado ao longo desta terça-feira. Cerca de 4,5 bilhões de reais serão destinados a contribuintes com prioridade legal, como idosos acima de 80 anos, idosos entre 60 e 79 anos, pessoas com deficiência física, mental ou moléstia grave e contribuintes cuja maior fonte de renda seja o magistério. Para saber se a restituição está disponível, basta acessar gov.br/Receita Federal, clicar em Meu Imposto de Renda e depois em Consultar Minha Restituição. O pagamento é feito somente na conta do titular da declaração.
3: Daniele Popov para A Voz do Brasil. Equipes de resgate brasileiras já estão na Venezuela apoiando o país.
2: A Venezuela foi atingida por terremotos na última quarta-feira, deixando mais de 1.700 mortos.
10: Equipes brasileiras chegaram neste sábado e já atuam principalmente no município de Vargas, no estado de La Guaira, uma das regiões mais afetadas pelos terremotos. Até agora, foram enviados 4 voos da Força Aérea Brasileira, que levaram mais de 1 tonelada de medicamentos e insumos para atendimento de emergência, um hospital de campanha que já está montado, purificadores de água e equipes de bombeiros, com equipamentos e materiais específicos para ações de apoio a desastres, além de cães farejadores. O porta-voz do Corpo de Bombeiros de Minas Gerais, primeiro-tenente Henrique Barcelos, explica como o trabalho dessas equipes está sendo feito.
11: As ações serão concentradas em áreas com edificações colapsadas, onde as equipes vão realizar buscas técnicas, resgate e localização de vítimas, atendimento pré-hospitalar e integração com as autoridades locais por meio dos organismos internacionais.
10: Os terremotos de magnitude 7,2 e 7,5, seguidos de cerca de 20 réplicas, provocaram desabamentos na capital Caracas e outras cidades venezuelanas. As equipes brasileiras também vão trabalhar no reforço a telecomunicações com representantes da Anatel e no transporte e apoio aos desalojados. Reportagem Raquel Mariano.
3: Mais modernidade nas unidades de terapia intensiva, salvando a vida de mais pacientes.
2: O Ministério da Saúde inaugurou a primeira UTI inteligente do SUS no Rio de Janeiro.
3: Entre as novidades, monitoramento mais sofisticado dos pacientes e uso da inteligência artificial para reunir dados e acelerar a tomada de decisões.
2: A iniciativa faz parte do Agora Tem Especialistas.
12: Um passo importante rumo à medicina do futuro. A primeira UTI inteligente do SUS foi inaugurada no Hospital Universitário Clemente Fraga Filho, da Universidade Federal do Rio de Janeiro. A novidade utiliza tecnologias de monitoramento contínuo e inteligência artificial para acompanhar em tempo real a evolução dos pacientes. O sistema reúne automaticamente informações dos monitores, identifica sinais precoces de agravamento e auxilia as equipes médicas na tomada de decisões. Segundo o ministro da Saúde, Alexandre Padilha, a expectativa é aumentar as chances de recuperação dos pacientes.
13: Se observa mais precocemente sinais de piora ou os sinais de melhora, então, com isso, você faz a ação, a medicação, a mudança de conduta mais rápido. Com isso, você salva esse paciente, ele sai mais rápido da UTI. Ele saindo mais rápido da UTI, gira mais o leito da UTI. Você pode trazer outros pacientes da UTI. Com isso, vai reduzindo o tempo de quem está esperando para a UTI e salva vidas dentro da UTI.
12: A iniciativa faz parte da criação da Rede Nacional de UTIs Inteligentes, que recebeu mais de 180 milhões de reais em investimentos. Nesta primeira etapa, serão 10 leitos inteligentes em 7 hospitais de referência, espalhados pelo país. Depois, o projeto será ampliado para 280 leitos em 14 UTIs. A entrega faz parte do programa Agora Tem Especialistas do Ministério da Saúde, que busca ampliar e qualificar a assistência no SUS. Em pouco mais de um ano, o programa bateu recorde de cirurgias eletivas, quase 15 milhões de procedimentos. O governo federal também tem levado atendimento móvel por meio de carretas, que oferecem exames e atendimento em diversas especialidades, como ressaltou o ministro da Saúde, Alexandre Padilha.
14: Mais de 2.800 municípios brasileiros já tiveram atendimento dessas carretas. Nós vamos chegar a 150 dessas carretas até o final do ano, e 81% dos atendimentos são das mulheres, porque a saúde da mulher é prioridade absoluta e as carretas têm ajudado muito na saúde da mulher.
12: A estratégia também foi responsável pela inclusão de mais de 1,5 milhão de especialistas no atendimento à rede pública do país. Reportagem Luana Karen.
3: E o Ministério da Saúde incluiu mais uma estratégia para ampliar o acesso a cuidados especializados no Sistema Único de Saúde.
2: A partir de agora, a infectologia foi incluída no programa Agora Tem Especialistas e faz parte da oferta de cuidados integrados.
3: A iniciativa tem como objetivo fortalecer a atenção a pessoas vivendo com HIV e ou com AIDS que demandam avaliação diagnóstica e acompanhamento integrado.
2: Já fazem parte do programa 6 especialidades. São elas: cardiologia, ginecologia, oftalmologia, oncologia, ortopedia e otorrinolaringologia.
3: Os cuidados integram um conjunto de procedimentos que vão desde consultas, exames e tecnologias de cuidado à condução de agravos específicos de rápida resolução.
2: Amanhã, dia 30 de junho, é o último dia da campanha de vacinação contra o HPV.
3: Mesmo após essa data, a vacina vai continuar disponível para imunização de grupos prioritários.
2: A vacina protege contra o papilomavírus humano, responsável por diversos tipos de câncer.
15: O papilomavírus humano, HPV, é a infecção sexualmente transmissível mais comum no mundo. A vacina é segura e fundamental na prevenção de diversos tipos de câncer, como os de colo do útero, vulva, pênis, garganta e pescoço. A advogada Marici Valeta conta que não quer ver o filho correr riscos e o levou para vacinar contra o HPV aos 10 anos de idade.
16: Primeiro que é uma coisa perigosa, né? Que pode levar a outras doenças bastante perigosas. Além da proteção individual, acho que a gente tem que ter em mente esse efeito coletivo, né? Que é de você interromper um pouco esse ciclo.
15: A vacina deve ser tomada antes do início da vida sexual. Ela faz parte da rotina do calendário nacional para crianças e adolescentes de 9 a 14 anos, que têm direito ao imunizante de graça. Outros grupos também têm esse direito. Pessoas vivendo com HIV, pacientes oncológicos, pessoas transplantadas, usuários de profilaxia para o HIV e vítimas de violência sexual. Éder Gatti, diretor do Departamento do Programa Nacional de Imunizações do Ministério da Saúde, fala sobre a importância dessa imunização.
17: Quando a gente fala de vacinação, a gente está falando de evitar câncer. Casos que têm um custo enorme no tratamento e câncer, ele é de alta complexidade. Então a pessoa, quando ela se vacina, ela está contribuindo com a sua proteção e seu bem-estar, mas também ela está dando uma grande contribuição a toda a sociedade brasileira, fazendo ali uma proteção ao Sistema Único de Saúde, garantindo que ele fique mais acessível para outras patologias e outras pessoas.
15: Até amanhã, 30 de junho, quem tem entre 15 e 19 anos também pode se vacinar de graça contra o HPV. Após esse prazo da campanha, o imunizante deve ser adquirido em clínicas particulares. Mas a vacinação gratuita continuará disponível para os grupos prioritários. Reportagem Nazi Brum.
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3: Oportunidades. Estudantes indígenas e quilombolas agora têm reserva de vagas para estágios nos órgãos públicos federais.
2: 3% serão destinados aos indígenas e 2% aos quilombolas. As regras já garantem reserva para estudantes negros e para pessoas com deficiência.
19: Para acessar as vagas disponíveis nas cotas, é preciso se autodeclarar como pertencente a algum desses grupos. Isso é feito durante o preenchimento da inscrição. A diretora de Planejamento da Força de Trabalho do Ministério da Gestão, Maria Aparecida Chagas, fala do impacto da iniciativa.
20: É uma forma, né, da administração pública contribuir para a trajetória formativa dessas pessoas, para auxiliar essas pessoas no mundo do trabalho, para auxiliar essas pessoas a entenderem quais são os códigos, a forma de atuação que é o trabalho.
19: Marcelo Barbosa, da representação estudantil da Coordenação Nacional de Articulação das Comunidades Negras Rurais Quilombolas, argumenta que ter melhores chances de acessar o estágio é fundamental para esses estudantes.
21: Nós vemos uma realidade em que os estudantes precisam sair dos seus territórios para irem para a cidade para fazerem universidade. E esse auxílio financeiro das bolsas vai ajudar na permanência desses estudantes.
19: Braulina, do povo Baniuá, faz doutorado na Universidade de Brasília e comemorou a reserva de vagas em estágios como uma oportunidade de melhoria profissional para parentes de todas as etnias indígenas.
22: Para que a gente tenha mais parentes qualificados na sua área e que tenham parentes com experiência no estágio e em outros lugares. É o primeiro passo de muito sonho que vem e estamos muito felizes.
19: Cerca de 16 mil estudantes fazem estágios na administração pública federal. As oportunidades são para nível médio, ensino técnico, graduação e pós-graduação. Cada órgão divulga os estágios que oferece e tem até até o início de setembro deste ano para se adaptar às novas regras de reserva de vagas. Reportagem Carlos Oliveira.
3: Jovens que completam 18 anos em 2026 têm até amanhã, dia 30, para fazer o alistamento militar obrigatório.
2: Quem perder o prazo poderá pagar multa e enfrentar restrições, como impedimento para tirar passaporte, assumir cargo público e participar de concursos.
3: A expectativa é que mais de 1 milhão de jovens participem do processo em todo o país.
2: O procedimento pode ser feito pela internet, no site alistamento.eb.mil.br ou em uma junta do Serviço Militar.
3: Essas foram as notícias do Governo do Brasil.
2: Uma realização da Secretaria de Comunicação Social da Presidência da República.
3: Com produção da empresa Brasil de Comunicação.
2: Fique agora com as notícias do Poder Judiciário e do Congresso Nacional. Boa noite.
3: Uma boa noite, até amanhã.
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5: Supremo Tribunal Federal lança edital para receber proposta sobre a modernização do sistema de justiça. STJ decide que é ilegal a busca na casa do suspeito de um crime baseada apenas no relato de outros réus. Ministério Público Eleitoral aciona governador do Amapá por promoção pessoal na fachada da Secretaria de Educação. Boa noite, eu sou o Arthur Filho. O Supremo Tribunal Federal lançou o edital para receber propostas sobre a modernização do sistema de justiça. Os interessados podem enviar manifestações institucionais sem caráter pessoal e deverão ser apresentadas por meio de formulário eletrônico até 15 de agosto. Fernanda Porto.
23: As contribuições serão analisadas pelo Grupo de Estudos para a Modernização do Sistema de Justiça, instituído pelo presidente do Supremo Tribunal Federal, o ministro Edson Fachin. As sugestões deverão tratar de temas como simplificação processual, redução da litigiosidade, transformação digital, governança da inteligência artificial, modernização das carreiras e da gestão judiciária, fortalecimento da integridade institucional, transparência pública, proteção dos direitos fundamentais e promoção de maior estabilidade jurídica para o desenvolvimento econômico e social do país. O edital completo pode ser acessado no portal stf.jus.br.
5: Polícia não pode entrar em casa de pessoa suspeita de um crime apenas porque outros suspeitos a acusaram. Para o STJ, esse tipo de informação por si só não é suficiente para justificar a entrada no imóvel. Fátima Uchoa.
24: Um homem foi acusado de tráfico de drogas e condenado juntamente com outras duas pessoas. Pela denúncia durante a abordagem policial, os outros dois réus o apontaram como fornecedor das drogas. Também informaram o endereço dele aos agentes, que foram ao local para realizar o flagrante. O Tribunal de Justiça de Goiás considerou a busca domiciliar legítima, mas a quinta turma do STJ reconheceu a ilegalidade dessa busca e das provas obtidas e com isso absolveu o réu. Segundo o relator ministro Ribeiro Dantas, o ingresso dos policiais no imóvel deveria ter sido precedido de justa causa que amparasse o flagrante, de mandado judicial ou de consentimento comprovado do morador.
5: Ouvir a população para melhorar os serviços prestados. Esse é o papel da consulta pública realizada pela Justiça do Trabalho. Foram mais de 2.400 participações registradas. Mila Amaral.
25: A pesquisa aconteceu de 25 de maio a 5 de junho em todo o país e ouviu as opiniões e sugestões da população de fóruns e de tribunais trabalhistas. Entre as principais demandas, reduzir processos pendentes e julgar processos com mais de 2 anos foram sugeridos na pesquisa. Além disso, 15% dos participantes concordam que a Justiça do Trabalho deve incentivar a conciliação como forma de resolver conflitos trabalhistas. Os dados coletados também vão servir como base para definir as metas nacionais do Judiciário Trabalhista para 2027.
5: Ministério Público Eleitoral aciona governador do Amapá por promoção pessoal na fachada da Secretaria de Educação. O órgão pede a retirada imediata dos banners com agradecimentos ao gestor sob pena de aplicação de multa diária de R$50 mil. Vanessa Pereira.
26: Na ação apresentada para a Justiça Eleitoral, o MP aponta a prática de propaganda eleitoral antecipada para o governador Clécio Luiz. De acordo com a apuração, foram espalhados 7 banners com mensagens de agradecimento ao político dentro do prédio da Secretaria de Estado de Educação, em Macapá. A instalação da publicidade no prédio público viola o princípio da impessoalidade, já que não possui caráter educativo nem de orientação social. Além da retirada imediata das peças sob pena de multa diária de R$50 mil, o MP eleitoral pede também que a justiça reconheça a ilegalidade das condutas.
5: 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A você, uma ótima noite.
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6: Eu sou Paula Groba.
7: E eu sou Ricardo Nakaoka.
6: E estes são os destaques de hoje do Jornal do Senado, que começa agora.
7: Após aprovação do Congresso, Receita Federal divulga a primeira lista de devedores contumazes.
6: Senadora quer esclarecimentos sobre impactos da crise do BRB e do Banco Master.
7: Senado analisa estatuto para garantir direitos da população em situação de rua.
6: Boa noite.
7: Boa noite.
6: Nem todo contribuinte com dívidas é considerado devedor contumaz. Essa classificação vale para empresas que acumulam débitos tributários de forma recorrente e como estratégia de negócio.
7: A Receita Federal divulgou a primeira lista com esses contribuintes, prevista no Código de Defesa do Contribuinte, aprovado pelo Senado no início do ano. O primeiro setor a ter os nomes publicados foi o de fumo e tabaco. Mais detalhes com o repórter Douglas Castilho.
8: A lei define como devedor contumaz aquele que acumula dívidas tributárias de forma reiterada, sem justificativa e em valores relevantes. O objetivo é combater a inadimplência estruturada, que é quando as empresas utilizam as chamadas técnicas de planejamento tributário agressivo para burlar o fisco sem violar os regulamentos mais severos, reduzir a concorrência desleal, já que as empresas devedoras conseguem praticar preços mais baixos no mercado, e aumentar a transparência fiscal. Quando da aprovação do projeto que deu origem à lei, o relator senador Efraim Filho, do PL da Paraíba, fez questão de ressaltar que não é qualquer prática que se encaixa no conceito de dívida contumaz, definido de forma bastante objetiva.
9: Separar a contumácia da inadimplência, ou seja, o devedor contumaz é quem faz da sonegação seu modelo de negócio. Jamais uma empresa que está no mercado formal, que gera empregos, que paga também seus impostos, por ter um momento de crise, um período de inadimplência periódico, temporário, ela não se enquadrará de nenhuma forma nesse conceito de quanto mais.
8: O senador Isalci Lucas, do PL do Distrito Federal, relembrou que a publicação da lista é apenas uma das medidas dentro do que se chama Código de Defesa do Contribuinte.
10: Além da questão do devedor contumaz, ele de fato inclui, no sentido de respeitar a expectativa dos contribuintes, reduzir realmente a litigiosidade, usando inclusive formas alternativas de resolução de conflitos, facilitar o cumprimento das obrigações, reprimir a evasão, fraude, etc., presumir de boa fé do contribuinte.
8: Antes de incluir qualquer empresa na lista, a Receita deve fazer notificação prévia e conceder 30 dias para regularização ou defesa. Segundo a entidade, novas listas deverão ser apresentadas em julho.
6: O senador astronauta Marcos Pontes, do PL de São Paulo, defendeu investimentos em ciência, tecnologia e infraestrutura para fortalecer a capacidade do Brasil de desenvolver vacinas e responder a futuras emergências sanitárias. Segundo ele, o país precisa adotar uma cultura de prevenção, com um orçamento contínuo para pesquisa, formação de profissionais e manutenção de estruturas estratégicas para reduzir a dependência de outros países em situações de crise. O financiamento da produção de vacinas nacionais foi tema de uma audiência pública na Comissão de Ciência e Tecnologia.
7: O parlamentar também defendeu o acesso da população a informações científicas de qualidade sobre vacinação. Na opinião dele, ninguém deve ser obrigado a se vacinar, mas o conhecimento é fundamental para que as pessoas tomem decisões conscientes e contribuam para a proteção coletiva em momentos de emergência sanitária.
11: Vejo muitas ideias erradas com relação à vacina. Se me perguntar assim, você é a favor a obrigar as pessoas a tomar vacina? Não, não sou a favor de obrigar ninguém a nada. Existem efeitos colaterais? Existem. Então tem que ser muito claro com relação a isso. Mostrar mensurar quais são os efeitos colaterais e a pessoa decide se toma ou não aquela vacina. E eu acredito que uma informação bem feita de ciência para as pessoas vão decidir pelo correto, que é tomar a vacina.
24: E a lei que ampliou as ações de combate ao mosquito transmissor da dengue, zika e chikungunya completa 10 anos.
7: Sancionada em junho de 2016, a norma autorizou medidas como mutirões de limpeza, campanhas educativas e visitas a imóveis. A proposta foi debatida e aprovada pelo Senado durante uma das maiores crises sanitárias da década. A reportagem é de Yasmin Rodrigues.
12: Em vigor desde 27 de junho de 2016,

0: eu que já tive a oportunidade de ser ministro da Saúde, que tem um projeto de lei com esse mesmo conteúdo, eu creio que é uma decisão correta. Como acho também que o Congresso estará inteiramente aberto e suscetível a garantir os recursos orçamentários necessários para que o combate ao Aedes aegypti se faça da melhor maneira possível.
1: A legislação autorizou a União, estados e municípios a adotarem medidas excepcionais e também trouxe mudanças importantes no amparo social às famílias afetadas pelo surto de Zika. 10 anos depois, a legislação segue como base para ações emergenciais de vigilância em saúde e é considerado um marco na resposta institucional à crise sanitária de 2016.
2: O secretário de Economia do Distrito Federal deve ser convidado a explicar na Comissão de Assuntos Econômicos os impactos da crise envolvendo o BRB e o Banco Master.
3: O pedido é da senadora Damares Alves, que quer esclarecimentos sobre as garantias oferecidas pelo GDF e os possíveis reflexos nas contas públicas. Repórter Marcela Cunha.
2: O secretário de Economia do Distrito Federal, Valdivino José de Oliveira, deve comparecer à Comissão de Assuntos Econômicos para falar sobre os impactos da crise envolvendo o BRB e o Banco Master nas contas públicas do Distrito Federal. O pedido foi feito pela senadora Damares Alves, do Republicanos do Distrito Federal, que afirmou que parte das dúvidas levantadas pelos senadores depende de explicações do governo distrital.
4: Há garantias que o GDF está dando para esse grande acordo aí, essa grande reconstrução, reestruturação do banco, que nós temos que ouvir o secretário de Economia do DF.
2: O requerimento cita dúvidas sobre garantias oferecidas pelo governo local, uso de ativos públicos, compromissos assumidos pelo GDF e possíveis reflexos fiscais, orçamentários e patrimoniais do acordo homologado pelo Supremo Tribunal Federal. Damares quer saber se a operação pode afetar a capacidade de investimento do Distrito Federal, a execução de políticas públicas, concursos, nomeações e as contas das próximas administrações. O Ministério da Saúde criou uma política nacional para adaptar o atendimento do SUS à realidade da população em situação de rua.
3: O tema também é acompanhado pelo Senado, que analisa um projeto para criar o Estatuto da População em Situação de Rua. Repórter Henrique Nascimento.
5: O SUS terá novas diretrizes para atender pessoas em situação de rua. O Ministério da Saúde instituiu uma política nacional para ampliar o acesso dessa população à atenção básica. Para quem vive essa realidade, o acesso ao cuidado pode fazer diferença no momento em que vínculos familiares, emprego e moradia já foram perdidos. Rogério Barba passou anos em situação de rua e hoje ajuda no acolhimento de outras pessoas em Brasília.
6: E aí eu me envolvi com o álcool. Eu conheci o crack em 1989. E o crack fez, apesar de eu não ter parente, eu tinha muitos amigos bons. Só que o crack fez, o álcool fez eu perder os vínculos.
5: O tema também é discutido no Senado. Um projeto quer criar o Estatuto da População em Situação de Rua e prevê direitos básicos como acesso à alimentação gratuita, água potável, itens de higiene e banheiros públicos. Autor da proposta, o senador Randolfe Rodrigues, do PT do Amapá, defende que o poder público atue tanto no acolhimento quanto no combate à violência contra quem vive nas ruas.
7: O poder público tem que tomar as medidas necessárias para dar guarida e para acolher as pessoas de rua e, ao mesmo tempo, criminalizar aqueles que detestam pobres, aqueles que ofendem e atacam os pobres.
5: O projeto que cria o Estatuto da População em Situação de Rua está em análise na Comissão de Constituição e Justiça.
3: Com edição de Paula Groba e trabalhos técnicos de João Lira, o Jornal do Senado fica por aqui. Acompanhe agora as notícias da Câmara dos Deputados. Boa noite.
2: Boa noite e até amanhã.

0: Comissão aprova novas regras para blindagem de teto solar de veículos.
1: Deputados determinam a apresentação de antecedente criminal de noivos.
2: Proposta autoriza auxílio para contenção de agressor de mulher em voo.
3: Projeto em análise define ações integradas para evitar quedas de idosos.
4: Boa noite. Avança na Câmara projeto que cria uma política integrada para prevenir quedas de pessoas idosas. Quem tem as informações é a repórter Sofia Peçanha.
5: As quedas estão entre as 10 condições de saúde que mais levam à incapacidade funcional, segundo o estudo longitudinal da saúde dos idosos brasileiros. Visando a saúde e o bem-estar da pessoa idosa, a Comissão de Saúde aprovou o projeto que cria a Política Nacional de Prevenção de Quedas entre Pessoas Idosas. O

0: principal objetivo é reduzir o número de quedas, suas consequências físicas, psicológicas e emocionais, além de promover o envelhecimento ativo e saudável da população idosa. Um dos autores da proposta, o deputado Luiz Couto, do PT da Paraíba, salientou que atualmente o Brasil não possui uma política nacional voltada para a prevenção de quedas. E com isso, a nova política visa atender essa demanda, proporcionando diretrizes e cooperação intersetorial nas áreas de saúde, assistência social, urbanismo e transporte, por exemplo. O projeto propõe ações amplas, como programas de exercícios físicos específicos que fortalecem o equilíbrio e a mobilidade, melhorias na infraestrutura urbana e nos ambientes residenciais, campanhas educativas sobre a importância da prevenção de quedas e a capacitação de profissionais de saúde e cuidadores. O deputado Alan Garcês, do PP do Maranhão, relator na comissão, ressaltou que a proposta não apenas reforça uma questão de saúde pública no Brasil e no mundo, mas também reduz os impactos financeiros para o sistema de saúde.
1: Pois se trata de inovação legislativa necessária e essencial para as pessoas idosas. Além do mais, medidas preventivas de saúde sempre economizam recursos financeiros ao Estado, pois ao evitar a queda haverá certamente redução dos gastos de recursos públicos com cirurgias e procedimentos médicos invasivos.
0: Agora, o projeto que cria a Política Nacional de Prevenção de Quedas entre Pessoas Idosas será analisado pelas Comissões de Finanças e Tributação e Constituição e Justiça. Da Rádio Câmara de Brasília, Sofia Peçanha.
2: Previdência.
3: Câmara analisa a proposta de aposentadoria para policial com invalidez permanente. O repórter José Carlos Oliveira nos conta mais detalhes.
4: A Câmara dos Deputados analisa o projeto de lei que define casos específicos de invalidez permanente que deverão garantir aposentadoria ou pagamento de seguro a profissionais de segurança pública que sofrerem acidentes em serviço. Entre as hipóteses que impedem o exercício da atividade estão cegueira, paraplegia, tetraplegia e amputação de braço ou perna. A aposentadoria ou seguro seriam válidos para policiais federais, civis, militares e penais, bombeiros militares e guardas municipais. A proposta partiu do deputado Bibo Nunes, do PL do Rio Grande do Sul, e foi aprovada na Comissão de Relações Exteriores, onde o relator, deputado Sargento Faur, do Paraná, incluiu os policiais legislativos entre os beneficiados. A intenção, segundo Faur, é proteger todos os operadores da segurança pública.
5: Importante para dar uma segurança jurídico-financeira para policiais, operadores de segurança pública, né, que arriscam diariamente suas vidas em acompanhamentos táticos, em confrontos, e eles precisam de uma segurança tanto para o policial que sofrer sequelas graves, como principalmente para familiares, né, que porventura perdem os seus entes aí em confronto.
4: A proposta de casos específicos para a aposentadoria de policial com invalidez permanente ainda será analisada nas comissões de segurança pública, de previdência, de finanças e tributação e de Constituição e Justiça. Da Rádio Câmara de Brasília, José Carlos Oliveira.
2: Segurança Pública.
3: Câmara aprova que a ANAC requisite auxílio para deter agressor de mulher durante voo. A repórter Mônica Tati explica a proposta.
6: A ANAC, a Agência Nacional de Aviação Civil, poderá ser autorizada a requisitar força policial para deter agressor de mulher em aviões. O projeto foi aprovado em todas as comissões da Câmara e está sendo apreciado agora pelo Senado Federal. A legislação já prevê que a ANAC adote medidas necessárias para a segurança de pessoas e bens no transporte aéreo. No entanto, a proposta amplia as competências legais da agência no caso específico de agressão contra as mulheres. A relatora na Comissão de Viação e Transportes, a deputada Rosana Valle, do PL de São Paulo, explica que a proposta é importante para garantir mais clareza à lei e permitir que situações de assédio não se tornem mais graves.
7: Dentro de um avião não há para onde a vítima ir. É um ambiente fechado, um ambiente com alta vulnerabilidade. Portanto, o projeto garante uma resposta rápida, um respaldo legal para conter qualquer situação de violência, especialmente contra as mulheres. E por que destacar a proteção da mulher? Porque casos de assédio e agressão em transporte público, por exemplo, ainda acontecem de maneira costumeira e uma posição de vulnerabilidade para a mulher.
6: Rosana Valle acrescenta que o projeto não cria novas punições, mas garante a intervenção rápida, a proteção da vítima e a segurança dos passageiros e da tripulação. O projeto que autoriza a ANAC a requisitar força policial para deter agressor de mulher em aviões aguarda a votação no Senado. Se for aprovado, segue para a sanção presidencial. Da Rádio Câmara de Brasília, Mônica Tati.
2: Meio Ambiente.
3: Comissões da Câmara analisam projeto que obriga unidades de conservação a garantirem o acesso a idosos, pessoas com deficiência ou com mobilidade reduzida. Quem traz os detalhes é a repórter Júlia Lopes.
8: Com o objetivo de facilitar o acesso a todos em unidades de conservação da natureza, como parques e florestas nacionais, a Comissão de Meio Ambiente e Desenvolvimento Sustentável da Câmara dos Deputados aprovou o projeto que obriga esses espaços a adotarem medidas de acessibilidade para pessoas com deficiência, com mobilidade reduzida ou idosos. Entre as medidas previstas estão a instalação de rampas, corrimão, trilhas adaptadas, sinalização adequada, transporte interno e também a formação de pessoal capacitado. O texto também determina a criação do plano de acessibilidade, que deverá ser elaborado pelo órgão gestor da unidade de conservação, com a especificação das estruturas e adaptações a serem implementadas, os prazos de instalação e a identificação de eventuais incompatibilidades entre o plano de manejo e a implementação das medidas de acessibilidade e inclusão. O relator da proposta, deputado Chico Alencar, do PSOL do Rio de Janeiro, defendeu que o projeto se adequa à realidade das unidades de conservação e explicou como se dará a sua implementação.
9: Estabelecendo, inclusive, um prazo de 180 dias para essa adequação dessas unidades à presença, participação dessas pessoas que tenham essas limitações. É interessante que a gente estabeleceu também etapas para essa implementação, a fim de que a lei desça do papel para a vida real, seja de fato efetivada.
8: Atualmente, segundo o Instituto Chico Mendes de Conservação da Biodiversidade, órgão responsável por fiscalizar e gerir as unidades de conservação federais, o Parque Nacional da Chapada dos Veadeiros, o Parque Nacional da Tijuca, o Parque Nacional Marinho de Fernando de Noronha e o Parque Nacional do Iguaçu são alguns dos locais que já contam com adaptações para receber visitantes com mobilidade reduzida. A exclusão ou limitação de acesso a esses ambientes compromete não apenas a Lei Brasileira de Inclusão da Pessoa com Deficiência, como também contraria a função socioambiental dos espaços naturais. O novo texto introduziu a terminologia usada pela legislação ambiental e de acessibilidade e segue agora para análise na Comissão de Finanças e Tributação. Da Rádio Câmara de Brasília, Júlia Lopes.
2: Comissões.
10: Câmara analisa projetos para restringir fogos de artifício e exigir informação de ruído nas embalagens. A repórter Daniela Lessa nos conta como estão as propostas.
11: Alguns estados e municípios já regulamentaram o uso de fogos de artifício. No estado de São Paulo, uma lei de 2021 proibiu a queima, a soltura e o comércio de fogos de estampido. Já na cidade do Rio de Janeiro, a Câmara Municipal também aprovou norma que restringe fogos com poluição sonora acima de um limite de decibéis. No Congresso, existem vários projetos de lei em tramitação para criar uma regra federal. Na Câmara, um dos textos mais avançados é uma proposta que reúne uma série de projetos e está pronta para entrar na pauta da Comissão de Constituição e Justiça. A ideia central é impedir fogos de grande estampido, como resume o relator, deputado Valdemar Oliveira, do Avante de Pernambuco.
12: Ele não quer proibir os fogos de artifício, apenas aqueles de grande estampido que causem mal, né, que façam uma grande poluição sonora, principalmente aos autistas, aos idosos, aos enfermos, às crianças, às gestantes.
11: Outro projeto quer obrigar que embalagens e, quando possível, que os próprios artefatos informem o nível de ruído em decibéis. Hoje a proposta aguarda aparecer na Comissão de Indústria, Comércio e Serviços. E o autor, deputado Bruno Gannen, do Podemos de São Paulo, argumenta que a padronização pode dar mais eficácia às regras.
13: Hoje está regionalizado, né? Alguns estados evoluíram, outros não, nesse tema, e o que a gente quer é que o Brasil como um todo entenda o quanto fogos estampido ele é prejudicial para os animais, e isso acaba significando mortes, acidentes. Tem registros de animais que, por total desespero com fogos de estampido, provocaram acidentes fatais de trânsito.
11: Enquanto para muitos os fogos de artifício fazem parte da tradição de festas populares, viradas de ano e comemorações esportivas, para outras pessoas o barulho pode causar sofrimento, estresse e até acidentes, especialmente entre crianças, idosos, pessoas com autismo e animais. O debate sobre como equilibrar celebração e bem-estar tem ganhado espaço entre os parlamentares. Da Rádio Câmara de Brasília, Daniele Lessa.
2: Transportes.
3: Comissão aprova regras para blindagem de teto solar de veículos. Saiba mais informações na reportagem de Maria Neves.
14: A Comissão de Segurança Pública da Câmara dos Deputados aprovou o projeto do deputado Flávio Nogueira, do PT do Piauí, que estabelece regras para blindagem de tetos solares em veículos. Pelo texto, a blindagem deve ocorrer obrigatoriamente com uma peça única e fixa. O teto não poderá ter mecanismo de abertura ou deslizamento. O objetivo da medida é evitar pontos de vulnerabilidade na estrutura do automóvel. O nível de proteção balística do teto também deverá ser o mesmo das outras partes do veículo. Como explica o relator, deputado general Pazuello, do PL do Rio de Janeiro, a proposta ainda exige a troca dos vidros do veículo sempre que houver danos na blindagem.
15: Uma das coisas do projeto é proibir a reutilização a partir apenas da parte da recuperação estética dos vidros. Não é mais blindado, perde o grau de blindagem. A outra é com relação à normatização da blindagem do teto solar. Então, o teto solar às vezes não vem blindado e às vezes fazem uma blindagem com diferença de capacidade de proteção. Essa norma, ela garante que o teto solar blindado deva seguir a mesma blindagem do restante da viatura e que, por orientações técnicas, esse teto seja fixo, não seja móvel. Tenha lá a luminosidade, tenha a transparência, mas ele é fixo.
14: O texto aprovado também autoriza a blindagem parcial de veículos, tanto para uso particular quanto oficial. Essa modalidade permite proteger apenas partes da carroceria ou dos vidros e pode ter custo menor. Nesse caso, o documento do carro deverá informar quais partes estão protegidas. A blindagem de veículos no Brasil é controlada principalmente pelo Exército. Dentre as normas de segurança previstas, está a exigência de que o nível de proteção balística seja uniforme em todas as partes do automóvel. O Código de Trânsito Brasileiro, por sua vez, determina que, no caso de blindagem, o poder público não pode exigir documento ou autorização adicional para registro ou licenciamento no órgão de trânsito. Antes da Comissão de Segurança Pública, o projeto foi rejeitado na Comissão de Viação e Transportes. Agora ele segue para a Comissão de Constituição e Justiça e ainda terá de ser votado pelo plenário. Da Rádio Câmara de Brasília, Maria Neves.
2: Desenvolvimento Regional.
10: Comissão aprova projeto que cria estruturas municipais para ajuda em desastres. A reportagem é de Luiz Cláudio Canuto.
16: A Comissão de Integração Nacional e Desenvolvimento Regional aprovou o projeto de lei que estabelece a criação pelos municípios de estruturas específicas para lidar com situações de emergência e desastres. Pela proposta, os centros de operações seriam implementados com apoio do Estado e conforme o grau de risco de cada localidade. O texto aprovado é a versão do relator, deputado Benes Leocádio, do União do Rio Grande do Norte, ao projeto do deputado Júlio Lopes, do PP do Rio de Janeiro, que foi apresentado em 2024. O deputado acredita que a medida reduz as consequências na vida das famílias.
17: A grande maioria dos municípios do país já tem suas comissões de defesa civil, já tem suas estruturas nas suas diversas secretarias e estrutura de políticas públicas em cada território local, mas essa intenção do centro de operações de cidade é reunir nessa estrutura todas as condições que já disponham em cada município e aí sirva de instrumento para agilizar junto aos demais órgãos, a Comissão de Defesa Civil Nacional, dentro do Ministério da Integração, a questão da burocracia existente no tocante à decretação de estado de calamidade pública para facilitar a liberação de recursos, e eu acho que esse centro de operações facilita muito mais como um arregimentador de soluções que venham realmente dar resposta com a maior brevidade possível.
16: Desde 2012, motivado por enchentes e secas na primeira década do século XXI, o então governo Lula sancionou uma lei com a Política Nacional de Proteção e Defesa Civil. Segundo o texto, os municípios deveriam coordenar as ações com estados e a União. Os municípios deveriam articular, além das ações, o levantamento da identificação dos riscos de desastres nas regiões geográficas e grandes bacias hidrográficas do país. Esses levantamentos, que originariam os planos, deveriam estar prontos nos primeiros 18 meses após a publicação da lei e atualizados a cada 3 anos. O relator do projeto aprovado na Câmara propôs que a instalação e a manutenção dos centros de operação sejam realizados com apoio dos estados e orientados conforme o nível de risco de cada município. A proposta ainda vai ser analisada pela Comissão de Constituição e Justiça antes de seguir para o Senado. Da Rádio Câmara de Brasília, Luiz Cláudio Canuto.
2: Justiça.
3: Câmara aprova a obrigação para noivos apresentarem antecedentes criminais. A repórter Silvia Munhato tem mais detalhes.
18: A Comissão de Constituição e Justiça da Câmara aprovou o projeto que inclui a certidão de antecedentes criminais e a certidão judicial civil e criminal como documentos obrigatórios na habilitação para o casamento. O relator, deputado capitão Alberto Neto, do PL do Amazonas, explicou que a existência de antecedentes não vai impedir o casamento, mas diz que é importante para a mulher ter mais informações diante do total de feminicídios no país.
19: Imagina, se ele tem um passado de violência contra a mulher vai decidir se vai querer casar ou não, sabendo daquela informação. Não vai impedir, mas vai ser obrigatório ele apresentar esses documentos, assim como ele apresenta na hora do concurso público, ele vai apresentar também na hora de casar.
18: O texto aprovado prevê que ambos os noivos deverão ter ciência do conteúdo das certidões. O projeto que prevê a apresentação de certidão de antecedentes criminais e a certidão judicial civil e criminal na habilitação para casamentos deve seguir agora para o Senado. Da Rádio Câmara de Brasília, Silvia Munhato.
10: Termina agora o jornal Câmara dos Deputados, produzido pela Rádio Câmara, com trabalhos técnicos de Wellington Teles e a apresentação de Luciana Vieira e Val Monteiro. Boa noite.
3: Boa noite. Você fica agora com as notícias do Tribunal de Contas da União.
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20: O Tribunal de Contas da União avaliou o programa Agora Tem Especialistas, do Ministério da Saúde. A iniciativa busca ampliar o acesso da população a consultas, exames e cirurgias com especialistas pelo SUS, o Sistema Único de Saúde. O principal ponto analisado foi a estrutura para reduzir a espera por consultas, exames e outros atendimentos. A auditoria apontou que falta integração e eficiência nos sistemas de tecnologia que deveriam gerenciar as filas e os recursos da política. Em 2025, o programa não conseguiu manter o desempenho dos anos anteriores na realização de cirurgias. Uma das razões é a falta de monitoramento, que impede que as informações sejam acompanhadas de forma adequada. O tribunal fez recomendações ao Ministério da Saúde para aprimorar a gestão do programa. 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

0: excelente noite pra você de segunda-feira. Tamo de volta aqui na Mix e a partir de agora tá começando mais uma edição do Baú da Mix, o programa que abre a nossa máquina do tempo para reviver os maiores sucessos que marcaram gerações. 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
1: Mix 10:21, Fastball The Way aqui no baú da Mix pra gente matar a saudade. 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

0: tem aqui no baú da Mix, Radio Gaga. O baú continua rolando e a gente continua por aqui matando saudades e tocando todas para você viajar no tempo. 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

0: carro da Mix. Mix 112, Lenny Kravitz, Still Not So Hard, fechando aqui mais uma edição do Baú da Mix. Agora atenção, quem tá levando aquele kit Mix com copo e ecobag pra casa, parabéns pra você, Maria Pereira, final do fone 9785. Aí Maria, parabéns, aguarde que a equipe da Mix vai entrar em contato com você, tá?
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0: Mix 118, excelente fim de noite pra você. Tamo de volta aqui na Mix e a partir de agora tem o Mix Acústico. As desplugadas pra gente curtir e ficar relax.
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0: fechando aqui o Mix Acústico dessa noite de segunda-feira, amanhã tem mais.
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1: Mix meia-noite 43, Bon Jovi Always aqui no No Break. 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

0: meia-noite e 59, Kelly Clarkson, Because of You, aqui no No Break. São 2 horas de música direta, sem nenhum intervalo comercial, aqui pela Rede Mix e rádio pra todo o país. Se liga aí, tamo na segunda e última hora. Vamos tocar pra você Bruno Mars, também a Natalie Imbruglia, Victor Clay, Pussycat Dolls, Lola Young. E agora tem o Ed Sheeran.
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0: Mix 1:21 aqui na Mix. Vitor Clay adrenalizou no break rolando, 2 horas de música sem parar. 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

0: 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Mix, faltando 2 minutos para as 2. Corinne e Billy Ray, Put Your Records On, foi a última de hoje aqui do No Break.
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Mix, essa é a hora em que a gente dá um plus na programação. É o Super Mix trazendo muita música legal. Essa edição acabou, mas fica ligado que a qualquer momento estamos de volta.

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0: agora três das mais pedidas de 2010.
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0: Mix, seja bem-vindo, seja bem-vinda ao Mix Acústico. E agora, o nosso programa chega para dar aquele toque suave e positivo para sua manhã. São as versões acústicas para você começar o dia com a energia lá em cima. Vamos nessa?
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0: 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O Mix Acústico termina aqui, mas o seu dia só tá começando. Que tal seguir a programação e continuar com a gente? A energia positiva da Rádio Mix vai te acompanhar em cada momento. Bom dia e até a próxima edição.
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0: Mix e o Alex Warren Ordinary. Excelente manhã de terça-feira pra você. E aí, bora encarar mais um dia nesse horário difícil demais de acordar e se mexer? Tem gente que gosta, claro. Ainda mais depois da vitória da seleção brasileira ontem, hein? E também o Paraguai ganhando nos pênaltis da Alemanha. A gente tem motivo e inspiração de sobra pra vencer hoje, certo? Leve a Rádio Mix com você e já já tem mais som. 6h26 agora.
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0: 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Demorou? Volta Mix, volta já, hein?
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0: mandar o seu áudio no 11 98340 8000.
1: Fala, Rádio Mix. Jefferson Júlio, Zona Leste aqui de São José dos Campos, curtindo a melhor mix do mundo. Toca Olhos Certos de Detonautas pra gente. Tamo junto, valeu!
0: Jefferson de São José dos Campos, não me deixa mentir, você viu que ele

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1: Bom dia, Rádio Mix. Sou eu, a Bruna de Itaquera. Eu gostaria de escutar no Pede no Zap Alanis Morissette.

0: grava o seu áudio aí. 11 9 8340 8000. O que, que será que vem agora, hein?
1: Mix, aqui é o Miguel de São Paulo. Eu queria pedir uma música, Proibida Pra Mim, Charlie Brown.

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0: Ótimo dia, Rádio Mix. Aqui é a Janaína, de Curitiba.
1: Aqui é o Guilherme.
0: Tá eu e meu filho indo pro trabalho e pra escola e queremos ouvir Estante da Beach.

0: 0800-008-1000.
1: Oi, Mix, meu nome é Catarina, eu sou de BH, eu queria que vocês tocassem This Love de Maroon 5.
0: De Belo Horizonte, aí Catarina Mineirinha, que sabe o que quer e tem bom gosto ainda, né? 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

você, valeu pela sintonia. Agora mais uma edição do Baú da Mix Express. No ano de 2002, não teve só o Penta do Brasil, viu? Carlos Santana lançava The Game of Love, uma daquelas músicas, né, que bate diferente até hoje. A letra explora a montanha russa que são os relacionamentos e usa a figura, né, da linguagem da loja de doces.

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0: Mix agora 11:27, Mariah Carey, We Belong Together.
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0: Isso, legal, tem novidade de cinema, essa que é bem nostálgica, viu? O filme Mestres do Universo, live action, baseado na animação do He-Man, pode ganhar uma continuação. Segundo a revista Forbes, a sequência deve ser focada agora na irmã do He-Man, a princesa She-Ra. Por enquanto são só rumores, mas isso

0: as novidades do cinema? Então faz assim, ó, vai lá em radiomixfm.com.br.
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0: Mix agora 5 pro meio-dia e o som do Skank tão seu. Daqui a pouquinho a gente volta com o Top Mix e as melhores da programação. Fica aí.
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0: Mix agora meio-dia em dois, uma ótima tarde de terça-feira pra você em todo o Brasil, hoje 30 de junho de 2026, ó, valeu pela sintonia, tá bom? Agora, hora de mais uma edição do Top Mix, é pra gente conferir as melhores, as mais pedidas na programação da Rádio Mix, seja pelas redes sociais, assim como também no 11 983 408 mil, é o WhatsApp da Mix. E a gente começa muito bem o Top Mix trazendo já quarta posição, o som dela, né? Taylor Swift, The

Mix agora meio-dia e 9, terceira posição aqui no Top Mix. Teddy Swims Bad Dreams. A quarta posição ficou com a Taylor Swift, The Fate of Ophelia. Vamos fazer o seguinte, antes da gente trazer a segunda posição, a gente volta no tempo para relembrar uma das mais pedidas na programação da Mix no ano de 2012. Charlie Brown.

0: 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Mix agora meio-dia e 19, Coldplay, Feels Like I'm Falling in Love, primeira posição aqui no Top Mix. A segunda ficou com Bruno Mars e a Rosé APT, fechando muito bem. Mais um Top Mix, as melhores, as mais pedidas da programação da Rádio Mix.
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0: Começa agora meio-dia e 24, Blink 182, All the Small Things. Daqui a pouquinho a gente volta com muito mais. Fica aí.
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2: Salve, salve, galera. Eu sou o Bruno Cantarelli, chegando diretamente de Houston para falar sobre a Copa do Mundo. E a Rádio Mix é a rádio oficial da Copa do Mundo 2026 da FIFA. Mas hoje os Estados Unidos amanheceram assombrados com o que aconteceu ontem. Porque ontem dois favoritos caíram na Copa do Mundo. Estou falando de Alemanha e Holanda. Na verdade, a Holanda teve um confronto mais parelho contra a equipe de Marrocos, que inclusive já empatou com o próprio Brasil nessa Copa do Mundo. E Marrocos eliminou de forma emocionante nos pênaltis a seleção holandesa. E do outro lado, aí sim, a grande façanha. A Alemanha foi eliminada pelo Paraguai. Chama atenção que o Paraguai, para ir a uma final de Copa do Mundo, ele deve ter que ter outras façanhas nesse sentido, já que o Paraguai espera hoje o vencedor de França e Suécia. Provavelmente os franceses serão os próximos adversários, ou seja, o Paraguai caiu numa chave muito difícil. Mesmo eliminando a Alemanha na sequência, deve ter que eliminar a França. Seguinte, volta a qualquer momento aqui dos Estados Unidos com mais informações da Copa do Mundo. Um abraço!
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0: Mix agora 1:04, ótima tarde de terça-feira pra você, tá começando mais uma edição do Super Mix, 40 minutos direto, muita música pra gente curtir e o prêmio, hein? 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Você fica sabendo quem levou esse super kit, então participa, o WhatsApp é o 11 983 408 mil. Boa sorte pra você, começou!
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1: Mix agora 1:24 e o Drake One Dance. Você tá curtindo aqui? O Super Mix são 40 minutos direto, muita música. Você vai curtindo aqui na programação da Rádio Mix. Lembrando, hoje tem o sorteio, tem mini speaker e o fone de ouvido Aiva pra você curtir aí as suas músicas, né? As suas músicas preferidas.

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1: Mix agora 20 para as duas, fechando mais uma edição do Super Mix com ela, a Zara Larsson, Lush Life.
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1: E atenção, atenção, quem participou e ganhou o kit. O kit com o mini speaker e o fone de ouvido Aiva aqui no prêmio do mês na Mix. Vamos dar os parabéns pra quem, hein? Atenção, atenção, Edna, Edna Maria da Silva, final do telefone da Edna é o 2475, ela que é lá de Minas Gerais. Parabéns pra você, Edna! Aí sim, hein, menina. Agora, só aguardar aí.

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0: Mix agora 12 em ponto, Imagine Dragons Believer, daqui a pouco tem mais, fica aí.
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0: Mix, agora 12:28, é o Kings, We Are One. Já já a gente vai conferir mais músicas juntos aqui na Mix.
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2: Salve, salve, galera, eu sou o Bruno Cantarelli, chegando diretamente de Houston para falar sobre a Copa do Mundo, e a Rádio Mix é a rádio oficial da Copa do Mundo 2026 da FIFA. Mas hoje os Estados Unidos amanheceram assombrados com o que aconteceu ontem, porque ontem dois favoritos caíram na Copa do Mundo. Estou falando de Alemanha e Holanda. Na verdade, a Holanda teve um confronto mais parelho contra a equipe de Marrocos, que inclusive já empatou com o próprio Brasil nessa Copa do Mundo, e Marrocos eliminou de forma emocionante nos pênaltis a seleção holandesa. E do outro lado, aí sim, a grande façanha. A Alemanha foi eliminada pelo Paraguai. Chama atenção que o Paraguai, para ir a uma final de Copa do Mundo, ele deve ter que ter outras façanhas nesse sentido, já que o Paraguai espera hoje o vencedor de França e Suécia. Provavelmente os franceses serão os próximos adversários, ou seja, o Paraguai caiu numa chave muito difícil. Mesmo eliminando a Alemanha na sequência, deve ter que eliminar a França. Seguinte, volto a qualquer momento aqui dos Estados Unidos com mais informações da Copa do Mundo. Um abraço!
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0: Mix agora 12h57, Alex Warren Ordinary. Já já a gente confere mais músicas juntos aqui na Mix. Com 40 minutos de música direto, sem nenhum intervalo. Tudo isso dentro do Super Mix. Fica aí.
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0: Mix agora 3 e 4, tá no ar mais uma edição do Super Mix e a partir de agora a gente confere juntos 40 minutos de música direto sem intervalo e tem prêmio no mês de julho, hein? 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Pra gente começar, tem Sabrina Carpenter.
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1: Mix agora 3:42, Nickelback Faraway, fechando mais uma edição do Super Mix. Foram 40 minutos de música direta sem intervalo.
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0: Mix agora 3:59, Madonna, Like a Prayer. Já já a gente confere mais músicas juntos aqui na Mix.
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1: Salve, salve, galera, eu sou o Bruno Cantarelli, chegando diretamente de Houston para falar sobre a Copa do Mundo, e a Rádio Mix é a rádio oficial da Copa do Mundo 2026 da FIFA. Mas hoje os Estados Unidos amanheceram assombrados com o que aconteceu ontem, porque ontem dois favoritos caíram na Copa do Mundo. Estou falando de Alemanha e Holanda. Na verdade, a Holanda teve um confronto mais parelho contra a equipe de Marrocos, que inclusive já empatou com o próprio Brasil nessa Copa do Mundo, e Marrocos eliminou de forma emocionante nos pênaltis a seleção holandesa. E do outro lado, aí sim, a grande façanha. A Alemanha foi eliminada pelo Paraguai. Chama atenção que o Paraguai, para ir a uma final de Copa do Mundo, ele deve ter que ter outras façanhas nesse sentido, já que o Paraguai espera hoje o vencedor de França e Suécia. Provavelmente os franceses serão os próximos adversários, ou seja, o Paraguai caiu numa chave muito difícil, mesmo eliminando a Alemanha na sequência, deve ter que eliminar a França. Seguinte, volto a qualquer momento aqui nos Estados Unidos com mais informações da Copa do Mundo. Um abraço!
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0: Mix agora 4:37, Calvin Harris e Rihanna. Já a gente vai ouvir mais músicas juntos aqui na Mix. Continue aí na sintonia.
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0: Mix agora 5 em ponto, tá aí James Arthur Naked. Já já a gente confere o Top Mix com as mais curtidas da programação, então continue aí sintonizado no melhor mix do Brasil.
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1: Mix agora 5:12. Essa daí é a terceira posição de hoje. Marcelo Falcão com o Chorão. Legado dentro do nosso Top Mix. E agora, aquela pausa pra gente voltar no ano de 2007 pra conferir uma música que foi muito.

0: Mix agora 5:21, fechando mais uma edição do Top Mix. Primeira posição de hoje, Alex Warren, Ordinary. Essa edição aqui acabou. 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
0: Novidade de cinema, e essa daqui é bem nostálgica, tá? O filme Mestres do Universo, uma live action baseada na animação do He-Man, pode ganhar uma continuação. E segundo a revista Forbes, a sequência deve ser focada agora na irmã do He-Man, a princesa She-Ra. Por enquanto são só rumores, mas expectativas aqui já foram criadas. Vale lembrar que Mestres do Universo, o príncipe Adam, ele vive na Terra, mas depois de encontrar a sua antiga espada, ele assume a identidade de He-Man e volta pro seu antigo planeta, onde vai

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1: Salve, salve, galera, eu sou o Bruno Cantarelli, chegando diretamente de Houston para falar sobre a Copa do Mundo, e a Rádio Mix é a rádio oficial da Copa do Mundo 2026 da FIFA. Mas hoje os Estados Unidos amanheceram assombrados com o que aconteceu ontem, porque ontem dois favoritos caíram na Copa do Mundo. Estou falando de Alemanha e Holanda. Na verdade, a Holanda teve um confronto mais parelho contra a equipe de Marrocos, que inclusive já empatou com o próprio Brasil nessa Copa do Mundo, e Marrocos eliminou de forma emocionante nos pênaltis a seleção holandesa. E do outro lado, aí sim, a grande façanha. A Alemanha foi eliminada pelo Paraguai. Chama atenção que o Paraguai, para ir a uma final de Copa do Mundo, ele deve ter que ter outras façanhas nesse sentido, já que o Paraguai espera hoje o vencedor de França e Suécia. Provavelmente os franceses serão os próximos adversários, ou seja, o Paraguai caiu numa chave muito difícil. Mesmo eliminando a Alemanha na sequência, deve ter que eliminar a França. Seguinte, volto a qualquer momento aqui dos Estados Unidos com mais informações da Copa do Mundo. Um abraço!
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0: já foi.
1: Exato, olha que doido. Paraguai eliminou quem?
0: A Alemanha, nosso terrível algoz de 2014,
1: né? A Alemanha,
0: né?
1: Chegou metendo 7-1, parece que foi do Curaçao e ó, nossa, eu não vou nem falar quem tomou no Curaçao dessa vez, foi a Alemanha,
0: eu acho,
1: né?
0: Que foi a Alemanha.
1: Foi embora, né? Alemanha. Agora, ó que doido, Marrocos, esse aqui eu tô um pouco preocupada, mas eliminou quem? Holanda, outro timaço.
0: Outro timaço que inclusive em 1974 foi o nosso algoz, a famosa laranja mecânica, e também, se não me engano, 2010, hein?
1: Então tá bom, foi embora e foi com Deus.
0: Foi embora.
1: Agora você não sabe o que vai acontecer.
0: O que que vai acontecer?
1: Suécia vai eliminar a França. Mãe Giza falando, o jogo vai começar. Você já não começou.
0: Ó, já, não. Na verdade, já acabou de começar,
1: então, nesse momento.
0: 43 segundos de jogo. E aliás,
1: anota que eu não sou eterna, hein? Ó, vai tirar a França. Suécia vai tirar a França.
0: Eu vou falar. Triste não ficarei, porque a França também já foi o nosso algoz, né?
1: Então, e essa galera também, na boa, tem time aí que chegou aqui, ó, se achando, ah, porque vai fazer, vai acontecer. Eu tenho uma coisa pra falar.
0: O
1: além
0: quê?
1: Disso que eu falei, que a Suécia vai tirar a França. Nem tudo que reluz é ouro, nem tudo que balança cai, pai.
0: É.
1: Tem gente que chega com toda a pimba, ah, porque eu sou, porque eu faço, porque eu aconteço, vai assim, sabe, no sapatinho, aí do nada, aquele que nem menos imaginava vai lá e tira. Acabou a Copa.
0: Acabou.
1: Tchau, Alemanha. Eu acho que eles estão juntos, viu? A Alemanha, o Japão, se eu não me engano, e a Holanda estão neste momento chorando as pitangas porque saíram da Copa. Daqui 4 anos, quem sabe, né? Beijo pra vocês.
0: Eu espero que a Alemanha não venha pra próxima Copa, tá? Pronto, falei. Espero que a Itália venha.
1: Bom, já,
0: né?
1: Tá ótimo.
0: Porque tem aqui do meu lado o italiano que quer ver a Itália jogar de novo, mas a Alemanha não faz questão. Só que aqui, eu tô, inclusive, quem tá acompanhando a gente na nossa live.
1: Eu vou narrar os gols hoje, hein?
0: A Giza, opa, vai entrar pra turma do Chala Podcast?
1: Não, que a Giza Podcast junto com o carro, eu mix tudo o podcast.
0: Então você vai transmitir os gols aqui da França e Suécia.
1: Exato.
0: Pra galera?
1: Ó, pelo menos o primeiro tempo é com a gente aqui, hein, galera? Eu já vou atualizando vocês do placar. Provavelmente Suécia tira a França, porque eu tô dizendo. É só por isso.
0: Mas você sabe de uma coisa também? Eu tô sentindo que essa vai ser a Copa das Zebras, mano.
1: É, né?
0: Porque tá saindo muito time que é aqueles Valentão. Times clássicos, né? Que são clássico. Os grandes times europeus. Estão saindo fora, tem ali algumas seleções ali da América do Sul, como por exemplo o Paraguai, que sempre também foi bem ali nas Copas do Mundo, mas tá com uma carinha de que vai chegar longe. O Brasil, que a gente começou daquele jeito, tropeçando ali junto com o Marrocos, aí passamos pelo Haiti, aí passamos agora pelo Japão, tá ganhando aquela confiança. E tem o que na sequência, aquele? Você tá ligada, né?
1: Costa do Marfim.
0: Eu acho que é Noruega, hein?
1: Ai, meu Deus, né?
0: É Noruega?
1: Ah, não, Brasil.
0: Vamos
1: não,
0: enfrentar
1: não,
0: o Haaland.
1: Vamos?
0: Vamos enfrentar ele.
1: E se eu contar pra vocês que a pronúncia do Haaland não é Haaland?
0: É Haaland.
1: Não, é rola. Ah, eu juro.
0: Mentira.
1: Eu posso falar.
0: Ah, para, você
1: eu
0: tá.
1: Eu juro.
0: Não, olha as ideias da chica.
1: Ô, gente, eu tô falando sério.
0: Não, não acredito.
1: Eu vi uma matéria explicando sobre isso.
0: Rola.
1: Mas como é que o narrador fala assim, ela vai rola? Não faz de como, né? Ela vai rola jogando gol.
0: Mas isso é só.
1: Imagina, rola, marcou um gol.
0: Não, mas isso é só em português, cara. Se fosse, sei lá, os nossos amigos do Charla, podia ficar estranho, esquisito.
1: Não, mas é por isso que eles não estão usando, sabia?
0: É mesmo?
1: É porque é muito quinta série, não dá. O brasileiro, ele não vai conseguir. Eu não conseguiria narrar um gol do rola.
0: Mole tudo!
1: Nossa, não rola, não dá, não dá, não,
0: não
1: dá,
0: não,
1: gente.
0: Não rola, não rola.
1: Então é isso, bom, brincadeiras à parte, galera. Ainda em clima de
0: copa. Pelo amor de Deus, você já começa o programa falando esse tipo de coisa,
1: eu
0: cara.
1: Eu juro, pode pesquisar aí, galera. O Haaland, a pronúncia não é Haaland, tá bom? Só vou avisando.
0: Mas eu posso falar também?
1: O quê?
0: A galera vai pesquisar uma parada agora, agora,
1: o quê?
0: Agora, agora.
1: O quê? O
0: vai
1: quê?
0: Entrar aí no seu celular, você não tá dirigindo, né? Então fechou. Entra no seu telefone, abre aí o aplicativo do YouTube, abriu? Beleza, abriu, então tudo certo. Agora você vai fazer o seguinte, o que ele vai fazer, Gi?
1: Você vai entrar lá no nosso canal youtube.com/mix tudo na mix. Então você coloca o arroba mix tudo na mix, vai aparecer. Joga aí no Google, em qualquer lugar, que a gente vai direcionar você pro nosso canal. Por que que a gente tá falando sempre disso aqui? Porque a gente sempre transmitiu pelo canal da Rádio Mix, que existe também, e você, provavelmente, algumas pessoas estão nele agora. Também não tem problema, só que os comentários a gente só consegue responder e ler através da nossa conta oficial, que é youtube.com/@mixtudonamix. Entra lá agora, entra lá agora.
0: Ó, inclusive a galera já chegou aqui, a Bárbara de Cesaro sempre com a gente, Everaldo Lima também, a Ilane Ginosa sempre com a gente, o Cauã também já chegou, o Renier, Bárbara aqui, todo mundo chegando, então cola com a gente. Inclusive temos nosso Instagram também, que pra receber aqui a resenha, inclusive vamos colocar a situação que a Copa tá ensinando pro mundão.
1: Cara, eu falo,
0: na
1: né?
0: vida real, né?
1: A vida imita a arte imita a vida, e a vida imita o futebol, que imita a nossa vida. Por que que a gente tá falando disso, galera? Porque não sei se vocês já repararam que tá demais, assim, as grandes seleções, os grandes times estão sendo desclassificados por times que a gente nem esperava tanto. E trazendo pra nossa vida, pro nosso cotidiano, principalmente pra nossa vida profissional, que pode ser em várias áreas também, mas eu tô citando aqui a profissional, pensa na época da escola, quando você tava lá, que ninguém dava nada pra você. O que você se tornou hoje? Calou a boquinha de alguns que não se tornaram nada? A gente quer saber se você já virou o jogo, sabe? Tipo, igual muitas seleções pequenas, entre aspas, estão fazendo. Você já provou pra alguém alguma parada que quase te fizeram desacreditar?
0: É.
1: Quem você se tornou hoje é tudo que ninguém imaginava?
0: Agora você vai mandar aquele recado pra quem desacreditou de vossa pessoa.
1: Exato.
0: Então cola com a gente aqui na arroba Mix Tudo na Mix. Conta a sua história que a gente já tá resenhando e eu vou contar umas histórias aqui. Porque
1: eu também
0: vou falar que eu cheguei até aqui, mas teve muita gente também que não botou fé.
1: E outra, e sabe o que é o mais louco?
0: Sei não.
1: Da onde a gente tá, pra onde a gente vai colar, ainda tem gente que não acredita.
2: Fala. 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

0: tudo.
1: Atenção você que foi chamada de girafa, de bambu, de Olivia Palito, assim como eu na escola. Como tá a vida de gostosa hoje, hein? A volta que o mundo dá.
0: É por isso, né? Os humilhados serão exaltados, como pois dizia o provérbio.
1: Eu voltei lá na época de escola, galera, porque às vezes quando a gente solta a nossa pergunta aqui no Mixudo, assim, ó, tipo, de bate pronto, a gente pensa, poxa, quando foi que eu virei o jogo? Quando foi que não esperavam nada de mim? Eu fui lá e entreguei tudo. Basicamente é esse o assunto. E aí, eu voltei um pouquinho lá atrás, porque quando a gente tá na escola, principalmente na época da faculdade, muita gente olha e fala, ih, você não vai ser nada na vida.
0: Ah, não?
1: Os nada na vida hoje, que virou?
0: Os
1: que
0: nada viraram, na vida, nada de braçada hoje, filho.
1: Enquanto os que estavam ali já, ah, porque vai ser isso, vai acontecer. Ui, vou mandar. É isso.
0: Mas eu tenho um caos pra contar
1: então
0: também.
1: Então você já vai contar esse caos agora.
0: Agora.
1: Caco Grandino contando caos.
0: Ó, você sabe que antes de começar com a banda, com o NX, a gente tava num momento mais complicado da vida, né? Da família, né? Aí eu consegui passar em 6 entrevistas de um famoso banco aqui de São Paulo. E eu ia entrar com, sei lá, 18 anos como caixa e ia ter vários benefícios, ia ter um bom salário, um plano de carreira. Só que eu tinha que escolher entre o NX Zero e esse grande banco. E era uma decisão que, assim, os dois falaram, não dá pra você fazer as duas coisas, né?
1: Nossa,
0: você vai ter que ir lá e decidir e vir aqui com a resposta. E eu fui, né, com o meu palitozinho na época, com a minha pastinha embaixo do braço. E aí eu cheguei e falei, né, pro gerente, falei, olha, eu tô nessa situação, né, agora eu tenho que trabalhar pra ajudar em casa e tudo mais, mas eu tenho uma banda, assim, assim, assado, que tá acontecendo e tal. Sabe o que ele virou e falou pra mim?
1: O quê?
0: Ele foi o que acreditou. Falou, meu filho, faz o seguinte, eu pego o segundo colocado aqui, vai lá, corre atrás dos seus sonhos, você não vai ser feliz aqui no banco, acho que você tem que seguir mesmo seus sonhos, você é novo, tem que tentar, tem que se jogar, arriscar. Aí eu falei, beleza, era essa a resposta, talvez, que eu precisava dele pra ter certeza de que eu não deveria ir pro banco. E aí, quando eu voltei, né, falei com os caras da banda, entrei pro NX finalmente, e aí, alguns amigos meus, quando eu contei essa mesma história, falaram, eu larguei... Mano,
1: você tá maluco,
0: velho? Que você fez?

0: Eu falei, calma, mano, acho que vai dar certo, a coisa tá acontecendo. Você é maluco? Ou seja, vira a página, fala, eu acho que você tava certo, a sua intuição falou mais alto.
1: Mas depois que dá certo, sempre acreditei.
0: Eu
1: né?
0: sempre acreditei.
1: É, mas
0: sempre
1: na hora ali não acreditou que o Caco ia bater forte nas cordas. Mas o Caco foi lá com o baixista, eles fizeram, fez história. E pra você que desacreditou, segura essa.
0: E eu vou te falar, viu, que quando eu fui lá pra pegar o trampo no banco, eu tava literalmente nas cordas. Literalmente. E foi uma escolha que eu falei, eu vou ter que levantar essa corda aqui sem esse banco. Então fica a dica aí pra você acreditar na sua intuição e correr atrás dos seus sonhos. Porque quando é pra ser, acontece.
1: E você, já se viu no mesmo lugar que Paraguai, no mesmo lugar que Marrocos, que é uma ótima seleção também, no mesmo lugar que Brasil eliminando o Japão? Seleções que a galera não tava botando fé e que agora já tá virando o jogo. Você também já virou o jogo? É, rapaz, hoje é dia de jogar na cara. Inclusive, eu tomei uma ontem.
0: Ah, é?
1: Porque eu falei muito mal do Casimiro.
0: Ah, é?
1: Todo mundo falou mal do Casimiro.
0: Ele marcou um gol de pança.
1: Foi lá, marcou um gol de pança.
0: Foi de pança mesmo?
1: Tô zoando, claro
0: foi
1: que
0: de
1: não,
0: pança,
1: né?
0: Foi de cabeça?
1: Claro que não, isso aí é
0: foi
1: zoeira.
0: De cabeça? Ah, mas o que falar que foi de pança, ia ser mais engraçado.
1: O pança é porque tá rolando um bullying aí com o Casimiro.
0: Ele, mas não tá gordinho,
1: Monjaro,
0: cara.
1: Né? Aí, o que acontece, né? Olha o que aconteceu. Todo mundo criticou Ancelotti. Não, porque não pode colocar o Casimiro, né? Criticando o Ancelotti. Muito menos o Martinelli. Quem decidiu o jogo?
0: Martinelli.
1: Martinelli. A
0: gente com o Casimiro também.
1: Às vezes a gente precisa engolir a nossa língua, a nossa ignorância, pra não passar uma vergonha dessa, gente. Então, você, já virou o jogo na tua vida? Já calou a boquinha de muita gente? Vamos de áudio.
0: Bora.
1: A Yas manda, vamos lá.
2: Fala, cara, fala, Giza.
0: Salve.
2: Como vocês estão? Ó, vamos pensar o seguinte.
1: Vamos.
2: Às vezes não é só sobre rir por último e rir melhor. Às vezes também é sobre o processo que você construiu ao longo dessa jornada. Sabia quem desacreditou de você, quem te instigou a fazer o seu melhor, contribuiu para o seu sucesso?
1: Isso é verdade, acredito.
2: Porque às vezes você estava ali naquele momento, né? Tinha oportunidade, mas não tinha iniciativa, ou te faltava algum pouco de coragem para seguir. E essa pessoa que desacreditou de você fez parte do seu sucesso. Tudo na vida é uma construção, tudo é uma evolução e evoluímos até aqui. É isso, Mix. Abraço, tchau, tchau.
1: Ouvinte Mix, tudo. Bate palma pra ele, Caco. E o que ele chamou de coragem que essa pessoa despertou na gente, eu só mudaria.
0: O quê?
1: Foi coragem, não foi raiva, foi ódio.
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1: Vai no ódio mesmo.

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1: Imagina nessa época Backstreet Boys, até eles se tornarem Backstreet Boys, galera, todo mundo tá ouvindo aí o programa, você acha que alguém da família, alguém dos amigos, mano, nada a ver.
2: Nada a ver,
1: boy
2: mano.
1: Band. Ah, aí Backstreet Boys, tudo a ver, soube, parabéns.
2: Ah, eu quase fui um, inclusive, eles me chamaram na época, mas...
1: Pô, meu amigão, cara.
2: É, cara.
1: Não, o Nick lá era mal meu brother.
2: Então, Mac, aparece de primo, você tá ligada, né?
1: Mas você tem o telefone dele? Ah, primo, acho que eu perdi, amigo. Cara, não tenho mais. Ah. Galera, hoje a gente tá falando justamente da frustração que você já causou em alguém por se tornar a pessoa que a pessoa não acreditou em você. Então, hoje, mandem áudios, arroba Mix Tudo na Mix, manda no meu também, no giza.com. Poxa, não recebi um áudio no meu, Yas. Tá chegando só no arroba Mix Tudo na Mix. Manda aí, giza.com. Você já foi desdenhado ou desdenhada na vida? Acharam que você não viraria algo, não se tornaria algo, não era capaz de, e hoje você pode esfregar na cara? Então aproveita o Mix Tudo.
2: É o
1: manda
2: teu
1: um
2: momento.
1: Áudio, é o teu momento de brilhar. Na virada do intervalo a gente volta com show de áudios, tá?
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0: Rebeca,
1: tudo.
0: Por trás daqueles olhos azuis.
1: Por trás dos olhos azuis.
0: E é, por trás de muitos olhos, você não dá nada, mas entrega tudo.
1: Entrega tudo.
0: Esse é o nosso assunto de hoje aqui no programa, porque, ó, as seleções que a gente tava achando que iam sair logo, logo na competição da Copa, o que que tá acontecendo? Essas seleções estão tirando grandes times favoritos. Nem tudo que reluz é ouro, nem tudo que balança cai, não é? E na vida dos nossos ouvintes.
1: É isso, é o famoso azarão, é a famosa zebra mostrando a que veio, né?
0: É, você já frustrou os planos de alguém que achava que você não ia dar em nada e de repente agora você tá o quê? Daquele jeito?
1: Brilhandão.
0: Exato, tipo Paraguai tirando a Alemanha. Vamos de áudio, vai.
1: Bora.
2: Olá, Giza, boa noite. Oi. Olá, galera da Mix.
1: Salve.
2: Boa noite, meu nome é Francisco Júnior.
0: Fala, Francisco.
2: Eu sou morador da Rocinha, no Rio de Janeiro.
1: Fala, salve, Rocinha.
2: E assim, quem achava que não ia chegar aos 15 anos, hoje eu tô com 48 e trabalhando numa das maiores empresas do ramo de construção civil.
1: Olha
2: do
1: aí.
2: Brasil e do mundo, né? É, tô aí caminhando e provando para quem duvidou de que quando a gente quer, a gente consegue sim. É só focar, enfim. É, a gente não pode querer por ninguém, né? A gente tem que querer. Mas é isso aí, dá certo.
0: Golaço, goleada do nosso ouvinte.
2: Abraço a todos aí, boa noite.
0: Abraço, amei o seu áudio, parabéns. Só vai, meu guerreiro,
1: só vai.
0: Porque você ainda vai frustrar muita gente, isso.
1: Ó, tem uma frase aqui de reflexão que a nossa querida Yas colocou aqui na nossa pauta que eu quero ler também como exemplo. Quem tá por baixo observa mais e se adapta, mas erra menos nos momentos decisivos.
0: Exato.
1: Aí, aliás, Yá, você pode até. Essa frase
0: essa
1: é sua,
0: frase,
1: certeza.
0: Não.
1: Você profetizou. É
0: ela
1: sua
0: profetizou
1: mesmo?
0: Profetizou a frase.
1: Mentira.
0: Ô, Yá, então
1: não.
0: Quer dizer que a Yá sempre fica por baixo? Brincadeira.
1: Que?
0: Ela decide o jogo.
1: Ela decide o jogo. Ó, mas aqui também tem, ó, a pressão sobre o favorito pode virar fraqueza quando ele se apega ao quê? Ao resultado.
0: Exatamente.
1: Também é sua frase? Ah, essa não.
0: Essa não. Ô, gente, o Caco tá falando IAs aqui, mas não é IA, não. A gente tem a IAs. É humana, é inteligente, é sagaz, é uma pensadora.
1: Essa é pra resiliência pura.
0: Então
1: posso
0: vai.
1: Mandar? Essa aqui tá brava. Eu tenho certeza que essa é sua, IAs.
0: É da IAs.
1: Eu tenho certeza, vamos
0: então,
1: lá.
0: Vamos lá, vai.
1: No final, não vence quem começou melhor, mas quem suportou mais tempo sem desistir.
0: Que é isso, meu
1: é
0: Brasil?
1: Sua.
0: É sua, IAs.
1: Ó, ó.
0: Palmas pra IAs. Vem, cadê? Eu quero
1: provérbios
0: mais.
1: Provérbios pro IAs.
0: Ó, não acredite na IA. Acredite na IAs. Vamos de áudio.
1: Bora.
0: Mas a IAs é só nossa.
3: Oi, Giza. Oi, Caco.
0: Oi, meu amor.
3: Sou a Janaína, aqui de Curitiba, Paraná.
0: Fala, Jana.
3: É, eu sou vocês todos os dias com meu pequeno no
1: tô
3: carro.
1: Junto.
3: É. E sim, né? É, quando eu era criança, meu pai era. É, vida louca, minha mãe também, vida louca. E eu lembro que umas tias minhas um dia falaram: o que que vai ser da Janaína quando ela crescer? Cheia de filho, drogada, bêbada. É, e muito pelo contrário, hoje tenho 33 anos, tenho um filho porque eu escolhi ele como meu filho, peguei com 2 anos. É,
0: que demais.
3: Tô bem,
0: cara,
3: na empresa onde eu tô, ganho bem, tenho uma boa vida, não conquistei tudo, mas grande parte do que eu queria. Então, eu falo que eu acho que aquilo que eu ouvi quando eu era criança me motivou a não ser aquilo que elas julgaram que eu seria. E é isso aí.
0: Cara,
3: mix,
0: que da hora. É isso aí, a gente tá muito feliz com esses áudios que a gente tá recebendo aqui, né, Caco?
1: É muito bom, né?
0: Só vencedores e vencedoras, é sobre isso.
1: É, e sobre isso. E também tem muita gente que acaba muitas vezes falando mal, né, não acreditando em você, porque na verdade ela tá projetando em você a própria frustração dela.
0: É.
1: Sacou?
0: Porque então, se alguém
1: pessoa...
0: conseguir, você tem que se mexer, né?
1: Exatamente, cara, não é fácil. E ó, tem que ter resiliência, tem que acreditar, tem que ter força de vontade, tem que entender o caminho, e a gente vai errar, a gente vai tropeçar, e são várias vezes que, inclusive, a gente continua errando e aprendendo a cada dia, né?
0: O Kelly? Tempo todo, inclusive, olha como que a nossa audiência ela é qualificada, é a audiência de campeões e campeãs, ó. O Emerson mandou o seguinte: quem ri de alguém tentando, tá fardado ao fracasso. Bate palma pra ele. Pam, pam, pam. Vamos de áudio.
1: Manda.
0: Você tá maluco?
4: Oi, Giza, tudo bom? Aqui
0: Oi,
4: é Regis.
0: Amor.
4: De Brasília.
0: Fala, Regis.
4: Então, quando eu era adolescente, eu era muito zoado, cara, no colégio. Porque eu era magrelo, cabeçudo, meio afeminado. Todo mundo tirava onda. E tinha um cara, particularmente, que o nome dele era Rodrigo, não vou falar o sobrenome, que tirava muita onda, assim, porque ele
0: gostosão,
4: era o gostosão.
0: Né? Ah.
4: malhado.
0: Ah, tô ligada.
4: Ali aos 16 anos de idade, as pernonas na academia, a mulherada ficava louca e ele me zoava demais, assim. Pois bem, passou o tempo, aí com muito sangue, suor e lágrimas, eu fiz o meu glow up, peguei o shape, usei aparelho, pá. Aí eu encontro com esse cara, há uns anos atrás, bicho gordo, barrigudo, careca, os dentão assim escuro de quem fuma, sabe, assim, acabado. Aí ele virou pra mim e falou assim, eita Regis, nossa, o tempo passa, hein?
0: Uhum.
4: Aí eu olhei pra ele e falei assim, pois é, o tempo passa pra todo mundo, mas uns ele atropela, né, Rodrigo?

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1: Explodando 20 para as 7 e o som da Olivia de Man I Need. Eu quero áudio, eu quero muito áudio. Sabe por quê? É bom demais história que inverte o jogo, sabe? Quem ri por último ri melhor. É sempre muito da hora melhor. Esse final, não é?
2: É aquela gargalhada mais gostosa. Então faz o seguinte: entra aí no arroba Mix Tudo na Mix. Manda seu áudio pra gente que a gente tá te esperando aqui, hein?
1: A gente quer saber o seguinte: virou o jogo? Entregou tudo quando ninguém acreditava que você entregaria? Isso vale pra sua vida inteira, desde a época de escola até agora. No emprego, isso não vai dar conta. Tá lá a meta. Ah, não vai conseguir construir uma família. Tá lá a família muito melhor do que a de quem fala. Sabe coisas desse tipo? Queremos áudios.
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0: Estamos de volta, meus amores, e hoje o programa é sobre virar o jogo. Pois é, você já virou o jogo na tua vida? Provou pra aquela pessoa que desdenhava de você que você é o cara, que você é o bichão, que você é a mina? Ó, vai mandando mensagem no arroba Mix Tudo na Mix com o seu áudio, que dá tempo ainda da gente colocar. E também pode mandar no youtube.com/@MixTudoNaMix. Agora aquele momento com ele, Vanderlei! Artilheiro e o Manolo.
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0: Valeu, meninos!
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1: Faltando 7 para as 7, Foo Fighters. E hoje a gente tá falando sobre o que, Caco?
2: A gente tá falando daquela parada, né? Que quando a pessoa vai lá, te desmerece, fala que você não vai conseguir, você vai lá e faz
1: vira
2: o quê?
1: Você
2: vira um jogo, você vai e entrega. E aí fica aquela frase estampada na testa da pessoa. Quer rir por último?
1: Ri melhor.
2: Muito melhor.
1: Better. E é você. Manda aí áudio, vai. Vamos
2: Bora.
1: Lá. Arroba Mix Tudo na Mix, já aproveita pra seguir a gente.
3: Fala, Mix, beleza? Boa noite. Aqui tá falando a Geilton Silva, aqui de Mesquita, Rio de Janeiro.
1: Fala, rapaz.
3: É, a minha história é meio basicamente isso aí. Ninguém dava nada, moleque de favela, como, né? Falavam, ah, isso aí não vai dar em nada, isso aí, pô. Hoje eu sou dono de uma pequena empresa. Pequena, mas é minha. Eu consegui.
1: Top, hein?
3: Entendeu? É isso aí. Nada é impossível. Hoje eu sou dono da Justino Tech. Graças a Deus.
1: Aê!
3: Do sobrenome na empresa, olha só. Entendi. Quem diria?
1: Que orgulho, né? Quem diria? Você diria.
2: Eu com certeza diria.
1: A gente diz muito, o problema é que a galera não compra o nosso sonho, muitas vezes faz de tudo pra gente desistir, mas você foi resiliente, foi lá e fez o gol.
2: Fez o golaço, aliás, toma, sabe o que queria
1: toma,
2: hoje?
1: Toma.
2: O próprio chefe, cara.
1: Desculpa aí, né?
2: É isso.
1: É, enquanto eu duvido que essa galera que desenhou dele tá no mesmo patamar.
2: Ah, com certeza.
1: Tá nada. E se tiver um pouquinho melhor financeiramente, tá surfando na onda de alguém.
2: Pode ser também. Pode ser voo de galinha.
1: Pode ser mãe, pode ser voo de galinha.
2: É, pode ser também.
1: Vamos lá,
4: olá, tudo bem, gente?
1: Falei, vamos lá de asas.
4: Olá, tudo bem, gente? Aqui é a Suelen. E a minha virada foi em relação a mim e meu marido. Porque nós nos conhecemos há 12 anos atrás.
1: Ah.
4: E o meu marido, principalmente, não tinha uma fama muito boa. E quando a gente se casou, né, que foi tudo muito rápido, já tivemos nosso filho, ninguém acreditava que ia dar certo. Inclusive, a família falavam que... ele era muito roceiro, né? E tinha aquela fama de mau moço.
2: De ruim.
4: E hoje nós estamos juntos, felizes. Nosso filho vai fazer 12 anos.
1: Que da hora.
4: Ele é um grande empresário. Olha, tem aí a sua própria empresa. E eu consegui também largar a CLT e tá trabalhando com ele no escritório, que além legal. De estar tocando meu próprio negócio.
1: Uau.
4: Então, deu muito certo e a gente tá muito feliz e com certeza calamos a boquinha de muita gente. E a gente começou a escutar aqui e ele olhou pra mim e disse assim, isso aí é nós, né? E eu disse pra ele, é verdade.
1: Que da hora.
4: Beijo.
1: Acho que muita gente hoje ouvindo o programa, né, Caco, tá entendendo que, tipo, pô, vencemos, sabe? Vencemos.
2: Sim.
1: E a gente calou a boca de muita gente. Parece que o jogo virou, não é mesmo?
2: Ah, parece não. Ele virou, mas tem uma coisa também que, nesse caso dessa nossa ouvinte, me chamou um pouco a atenção. Você vê que as pessoas, elas têm esse hábito, né?
1: Okay.
2: De julgar as outras pessoas o tempo todo.
1: É.
2: Inclusive na internet é um tribunal, né?
1: Que exato.
2: Tem muita gente que fala o que quer, enfim, fica
1: do
2: aquela bagunça
1: que
2: toda.
1: Ofende quem quer
2: só
1: também.
2: Só que muitas pessoas acabam te julgando por aquilo que você foi ou até por não te conhecer. Mas
1: exato.
2: Não sabem exatamente quem você é, aquilo que você tá fazendo no momento agora.
1: É.
2: Então é muito melhor você ficar com a boquinha caladinha,
1: então,
2: antes de você apontar o dedinho pra alguém e falar alguma coisa de, né, dessa pessoa.
1: Falou tudo.
2: Porque você não tá na calça dessa pessoa, você não sabe o que ela tá vivendo, então como é que você vai poder tirar essas conclusões, né?
1: É, por exemplo, eu na abertura do programa falei que a França ia perder e que o Mbappé é muito mala, o que aconteceu?
2: O quê?
1: Gol da França do Mbappé, cala a boca, Giza.
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1: Aquele aham, aham, toma. Você não acreditou, você nem me olhou. Disse que eu era muito nova pra... Gente, essa música aí, ela é antiga e tem muita música que diz isso. Para de duvidar do coleguinha. Para de rir enquanto o outro tá tentando. Para de achar que você é o bonzão ou a boa zona por conta de um histórico familiar e não da tua história real que você tá construindo. Porque o jogo pode virar, você vai se frustrar e provavelmente vai ficar bem aquém do que você diria que seria lá no futuro. Porque ao invés de você tá olhando pra tua própria vida e construindo a tua própria história, você tava gorando o amiguinho que venceu. Toma! Esse foi o assunto de hoje, né? Não, Caco?
2: Ó, e tem muita coisa aqui que é astrosa que eu quero até tentar trazer uma frase final, motivacional.
1: Então frases com Caco pra gente encerrar o programa. Vambora? Ó, pra dar um gás nessa galera, hein?
2: Pra dar um gás nessa galera, ó. Quem vira o jogo continua executando enquanto os outros já deram resultado como certo.
1: Exatamente.
2: E, ó, e o favorito joga pra não perder e o azarão joga pra descobrir como ganhar. Então fica a dica aí pra você também, que você não tá ali nem botando muita fé em você. Meu filho, você só tem que vestir a chuteira e ir pro campo e jogar.
1: Assim,
2: e dar o seu melhor,
1: cara.
2: Sempre.
1: Não deixa ninguém te distrair. Normalmente são os invejosos, né, que estão ali te distraindo.
2: Normalmente não, na maioria das vezes,
1: é,
2: né?
1: É, rapaz. E ó, tô falando de gente dentro da sua casa, viu? De amigos que estão ali com você o tempo todo, sabe por quê? Intimidade, na intimidade é onde você tem pessoas que provavelmente vão querer frustrar os seus sonhos. Porque quem não tem contato contigo, quem não tem, não é próximo, não sabe dos seus sonhos, ele nem vai chegar porque não tem poder pra isso. Só a gente tem que tomar cuidado com as pessoas que estão ao nosso redor mesmo, ao nosso lado, não das pessoas tão distantes.
2: Exatamente. E se blinde, né? Você tem que se cercar ali de pessoas que você sabe que te amam, que querem o seu bem também.
1: Exato. Galera, França 1.
2: França 1?
1: Poxa, Noruega. Qual que é o outro time, ô Caco?
2: É Suécia.
1: Suécia?
2: Suécia.
1: É, gente, mas eu acho que hoje a França vai embora, vamos torcer pra isso, sabe? Mas tá difícil.
2: Tá difícil.
1: Tá difícil, a Suécia tá tirando, né?
2: Ainda não tá tirando
1: não,
2: a França,
1: tirar,
2: mas vai,
1: né?
2: Tirar, exato.
1: Ô,
2: projeta
1: galera,
2: isso, que.
1: Amanhã tem Mix Tudo às 18 horas pra Rede Mix de Rádio no YouTube, foi demais esse assunto de hoje, né? Trocar ideia, falar da nossa vida em tom de brincadeira, pra gente dar risada, mas pra gente refletir. Vencemos, campeões e campeãs desse programa, e você para de falar mal do outro, para de desacreditar no outro, faça alguma coisa pra ajudar, que é muito mais da hora, né? Você já viu alguém que venceu na vida virando as costas pra quem tá começando? Não.
2: Não.
1: Quem faz isso justamente é quem não tem nem coragem de se mover.
2: Ó, pra você que é invejoso, que fica falando mal dos outros, eu vou te dar uma dica agora.
1: De Caco.
2: Você vai entrar no Instagram agora.
1: Agora.
2: Isso. Você vai ter umas aulas agora. Você vai digitar @mixtudo na Mix.
1: Isso.
2: E aí você vai apertar seguir lá.
1: Seguir.
2: Com certeza você vai ter bons insights. Vai dar boas risadas também com a gente, né?
1: Aí se você quiser um pouquinho mais dos apresentadores, eu estou no Instagram. Me segue lá, giza.on. GISA.on.
2: Mas olha só.
1: Já tentaram me colocar off, mas eu tô on.
2: Tá sempre on.
1: Giza.on.
2: E pra me seguir, você cola lá no Instagram e no TikTok também. @CacoGrandino, CACO Grandino. E claro, vamos deixar bem claro aqui qual que é o nosso, né?
1: @Mix Tudo na Mix! 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

7h37, esse é o melhor mix do Brasil e o som do Aces Don't Go Away. Pera, tem muita coisa bacana pra rolar aqui na Mix. Primeiro, que daqui a pouquinho, contagem regressiva pro pad do Zap. Já tá com o seu celular na mão, né? O seu smartphone. Bora mandar uma mensagem de voz. Todo dia você manda uma mensagem pelo Zap, né? Abusa desse microfoninho aí do Zap e nessa mensagem de voz, pede o som que você tá muito afim de ouvir. Não esqueça de falar o teu nome e também a cidade de onde você tá ouvindo o melhor mix do Brasil. Bora combinar assim, daqui a pouquinho às 8, todos os sons que a gente ouve entre 8 e 9 da noite são os que chegam no Zap da Mix. Então bota o teu som aqui e aproveitando que você vai estar no 11 983 408 mil, mandando a sua mensagem de voz, pedindo a sua música no pad no Zap. Também tem presente. 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Eu vou repetir, aí depois você já

0: às 8 da noite, MJ, Michael Jackson, You Rock My World. Só boas notícias. Primeiro, aquele kit da Mix, que tem copo e eco bag, já vão para suas mãos, Júlio Moreira, que tem o final do telefone 1314. Parabéns, Júlio. Aguarda aí que a equipe da Mix Nota 1 milhão vai entrar em contato contigo. E a outra notícia boa, que já vai começar o Pede no Zap.
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0: Boa noite, queridos e queridas desse país grande que é o nosso Brasilzão, né? Hora de você brilhar. Tá com o celular na mão? Que música que você tá afim de ouvir? Que vai fazer a sua noite de terça-feira melhor? Conta pra mim no áudio pro 11 983 408 mil. Eu quero saber o teu nome, de onde você tá ouvindo a Mix e esse som bacana pra todo mundo ficar bacana e feliz e cantar junto, mano.
2: Mix, boa noite. Boa. É Fabiana de São Paulo. Em homenagem ao meu aniversário de casamento, oh, quero ouvir Christina Perry, A Thousand Years. Valeu, pessoal.
0: Valeu, querida. Bora fazer o clima pro casal. Parabéns.
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agora são 8h10. Fala aí, showzaço do Maroon 5, né? É claro, ele cantou pra você aqui na Mix. Aliás, cantou em especial pra Suzy da cidade de Santos, que pediu esse som, Sunday Morning, e me disse que som que vai melhorar a tua noite de terça-feira. 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

0: A Laís Ribeirão Pires também tá comigo e você também. Já mandou o seu pedido musical? Vou achar aqui na tela. Ainda não, por favor. 11 983 408 mil.
1: Fala, galera da Mix. Aqui é o Josias de Azevedo, de Londrina, no Paraná. Toca pra nós aí, Clint Eastwood, do Gorillaz. Valeu, boa noite.
0: Valeu, boa noite.

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1: Oi, Wesley, você tá em Campinas, né? Galera de Campinas e região, muito obrigado pela companhia, sempre no melhor mix do Brasil, bem como você que tá em Campina Grande, na Paraíba. O Saulo, ele é daí, tá ouvindo a Mix também. O Leandro, tá na cidade de Cruzeiro, que fica no interior de São Paulo. Quanta gente legal chegando aqui no Zap pedindo uma música, só falta você. Não, já mandou? Beleza, parabéns. Se ainda não, 11 983 408 mil. Brilha.
2: Boa noite, Rádio Mix. Boa. Aqui é Fernando de Belo Horizonte. Toca um Guns N' Roses, por favor.

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1: Mix são 8h26. Só filé mignon, hein? Só músicas nobres tocando aqui. Por quê? Você pede. Quem faz a programação é você, ouvinte da Mix, que brilha no nosso Zap pedindo um som, mandando uma mensagem de voz. Bora aí fazer bonito. 11 983 408 mil. Apareça.
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0: Onde você brilha mandando uma mensagem de voz. Não esqueça de falar o seu nome, de onde você tá ouvindo a Mix, hein? E também esse som pra todo mundo curtir. 11 983 408 mil. Boa noite, quem é?
2: Boa noite, Rádio Mix. Meu nome é Samuel, sou de Sara, Santa Catarina. Gostaria de pedir Soul Power, Post Malone.
0: Boa!

0: Mas agora são 8h38, aquele som do Coldplay que precisa marcar presença, da hora, né? Dá um gás, feels like I'm falling in love. Chegou agora? Opa, tá rolando. Ah, você já tá por aqui, já tá sabendo.
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0: Onde você faz o show no 11 983 408 mil. Show, como assim? Mande uma mensagem de voz, é, no zap da Mix, que é o 11 983 408 mil, pedindo teu som. Eu quero saber o teu nome, não esquece de falar quem você é e de onde você, né? De onde você tá ouvindo o melhor mix do Brasil.
2: Boa noite, Mix.
0: Boa.
2: Aqui é Naldo Mota, motorista de aplicativo. Oh. Em Santarém, no Pará. Qual com a música pra mim? Soldier Love, Beer Jam.
0: Agora,
2: boa noite.
0: Boa noite pra nós e pra todos os motoristas e as motoristas por aplicativo do Brasil, dando uma carona, vocês estão na rodagem, né? Vocês são seis estrelas, valeu.
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0: tanto que pediram.
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0: E tu, tá por onde? Conta pra mim, numa mensagem de voz e pedindo uma música? O zap da Mix, já marca aí na agenda do seu celular se você não tem. É o 11 983 408 mil. Te mandou um abração aqui pro Adenilson, ele tá João, em João Pessoa, na Paraíba. O Paulo, motorista por aplicativo em Uberlândia, obrigado, valeu aí pela tua mensagem. E 5 estrelas, né? Aliás, 6 agora, 6 estrelas. Vamos partindo aí pro Hexa, minha gente. Estamos na torcida. Então, manda uma mensagem de voz pra mim pedindo uma música assim, ó.
2: Boa noite, Mix. Aqui é a Hilda falando da cidade de Tiradentes. Toca aí também a música do Titãs. Qualquer uma. Beijo, galera.
0: Agora, beijo.

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1: Fazendo check-out da noite dessa terça-feira do programa de hoje, Ariana com Rehab. E amanhã a gente já pode abrir o programa com teu som. Você já mandou aqui no zap da Mix no 11 98340 86 uma mensagem de voz pedindo teu som. Que beleza, muito obrigado. Ainda não? Bora rolar o seu som amanhã no programa? Então tá, é só fazer isso. Abusa desse microfoninho aí do WhatsApp e manda pra gente, tá? 11 98340 86 Daqui a pouquinho, às 10 da noite, você vai abrir o baú da Mix com o Fábio Bernardes. Cola aqui. 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

0: notícias do governo federal que movimentaram o país no dia de hoje.
1: Olá, boa noite.
2: Boa noite para você que nos acompanha em todo o país.
1: Terça-feira, 30 de junho de 2026.
2: Vamos ao destaque do dia: Plano Safra 2026-2027.
1: São mais de 525 bilhões de reais em crédito para ampliar a produção agropecuária e fortalecer a renda no campo.
2: Para a agricultura familiar serão destinados mais de 97 bilhões de reais.
1: Um valor recorde para incentivar o cultivo de alimentos saudáveis. Graziele Bezerra.
3: O dinheiro poderá ser aplicado em programas de crédito, seguro agrícola, compras públicas, assistência técnica e extensão rural.
2: E ainda, cúpula do Mercosul.
1: Brasil defende financiamento em obras de infraestrutura na região e combate ao crime organizado.
2: Em reunião no Paraguai, presidente Lula reforça o fortalecimento da integração entre os países sul-americanos.
4: O projeto de integração sul-americano deve estar acima de qualquer divergência ideológica.
1: Vamos falar também sobre ações de saúde para enfrentar efeitos da mudança climática.
2: Ampliação da Força Nacional vai permitir que as equipes alcancem qualquer emergência em até 12 horas. Márcia Fernandes.
5: O Brasil passará a contar com mais 8 bases da Força Nacional do SUS, distribuídas por todas as regiões do país.
1: Hoje, na apresentação da Voz do Brasil, Luciana Vasconcelos e Luciano Seixas.
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1: Mais recursos para a agricultura familiar, aquela que produz os alimentos que chegam à mesa dos brasileiros.
2: O governo do Brasil anunciou o Plano Safra 2026-2027 da agricultura familiar com um recorde de financiamento, 97 bilhões e 300 milhões de reais.
1: A repórter Graziele Bezerra acompanha o anúncio do plano neste momento e traz pra gente os detalhes ao vivo. Boa noite, Graziele.
6: Boa noite para você também, Luciano. Boa noite para Luciano e para o ouvinte da Voz do Brasil. Dos 97 bilhões de reais destinados para fomentar a agricultura familiar, mais de 85 bilhões serão destinados ao PRONAF, que é o Programa Nacional de Fortalecimento da Agricultura Familiar, um aumento de quase 9% do crédito comparado à última safra. O dinheiro poderá ser aplicado em programas de crédito, seguro agrícola, compras públicas, assistência técnica e extensão rural. A ministra do Desenvolvimento Agrário e Agricultura Familiar, Fernanda Machiavelli, destacou as operações de crédito que terão juros reduzidos.
7: Eu estou falando que agora quem quiser produzir alimento nesse país